0: Esta hora, há mais de 100 operacionais no norte do país a combater as chamas que lavram em vários pontos. Mais de 400 bombeiros estão no terreno a combater o incêndio em Torre de Moncorvo. Sem a ajuda dos meios aéreos, durante a noite, o autarca José Menezes explica que querem tentar controlar o fogo nas próximas horas.
1: A coordenação está a fazer tudo por tudo para que se consiga, durante esta noite, pelo menos tentar controlá-lo para logo de manhã, com os meios aéreos, a ver se conseguimos passar para uma fase já de rescaldo. Não vai ser muito fácil, o terreno é bastante complicado, é um terreno de montanha, os acessos são muito, muito escassos, por isso pronto, estamos a fazer trabalhos também com as máquinas de rastros e vamos tentar controlá-lo durante esta noite e no início da manhã para ver se acaba de uma vez por todas, porque já são muitos dias de combate a este incêndio.
0: O incêndio de Torre de Moncorvo, que alastrou para o concelho de Carraseda de Anciães, ainda em Trás-os-Montes, o incêndio em Boticas entrou em fase de resolução. Pelo distrito do Porto, em Valongo, entrou em fase de conclusão o incêndio que feriu 7 pessoas durante o combate às chamas. Já em Santo Tirso, há perto de 200 de operacionais a combater as 4 frentes ativas das chamas que lavram desde esta segunda-feira em Rebordões e Monte Córdova. Há ainda incêndios em Ponte Lima, Alveiazre, Lamego, Aroca e Vila Flores. E face ao perigo de incêndio rural para os próximos dias e aos fogos que lavram em território português, não está previsto o envio de meios para a Espanha ou França. A informação é avançada esta noite à Renascença por fonte do Ministério da Administração Interna, depois de França e Espanha terem esta segunda-feira ativado o mecanismo europeu de proteção civil devido aos fortes incêndios que estão a enfrentar. Na atualidade internacional, o presidente da Turquia pede a Donald Trump para continuar o diálogo com o Teherão para pôr um fim às tensões no Médio Oriente. Numa chamada telefónica, Erdogan ofereceu ajuda ao presidente dos Estados Unidos para os esforços de paz entre as duas potências. Já o Irão admite começar a adotar uma postura militar totalmente ofensiva depois do impasse nas negociações com os Estados Unidos. É o que admite um oficial iraniano citado pela agência Reuters. No desporto, o Benfica goleou o Casa Pia por 7-0, com golos acionados por Prestiani, Rafa, João Duran, com hat-trick de Pavlidis e ainda com um direito a um autogolo. Marco Silva diz satisfeito com o resultado.
2: Nós simplesmente somámos 3 pontos, nós ganhámos um jogo, que me deixa muito satisfeito, não sofremos golos, nada mais que isso. Nós vamos pensar que fizemos algo extraordinário e estamos completamente enganados. Daqui a 2 dias, 3 dias temos mais um jogo em que temos que provar outra vez e isto é que faz a vida de um clube grande.
0: Do lado do Casa Pia, Filipe Coelho não escondeu a frustração. O treinador dos Gansos resume a goleada sofrida em Rio Maior.
3: A força do Benfica mostrou-se claramente na primeira parte aquilo que consegue fazer, mesmo nós estando melhor e a conseguir controlar as investidas do Benfica. E na segunda parte a força do Benfica também ficou bem visível, aproveitando erros do nosso posicionamento que não vão ao encontro da forma como nós queremos defender e que acabou por matar a possibilidade de nós vivermos o jogo durante mais tempo.
0: O técnico do Casa Pia, depois da derrota frente ao Benfica, os encarnados encerram a segunda jornada do campeonato com goleada às antigas. Está tudo em rr.pt.
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6: As notícias voltam à Renascença daqui a 1 hora. Até lá, há muita música para ouvir. Eu sou a Catarina Cascabulho, desejo-lhe uma ótima noite na companhia da sua rádio e também de Teddy Swims, que chega agora com música nova, Mr. Know It All. Se vai na estrada, boa viagem.

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Agora na Renascença, tem para ouvir The Calling. Boa noite.

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nesta madrugada de terça-feira, ele que este fim de semana cantou ao vivo com Karol G em Los Angeles. Eles têm uma música em conjunto chamada Still, e este fim de semana a Karol G surpreendeu o público do seu concerto e chamou o próprio do Bruno Mars para cantar com ela esta balada. Que sorte a de quem pôde assistir a isto ao vivo com os próprios olhos. A Karol G, por acaso, vai estar em Portugal no próximo ano. Se ela quiser trazer o Bruno Mars também, nós não nos importamos nada.

Está de férias, boas férias, aproveite bem. Se está a trabalhar, estamos juntos. Eu sou a Catarina Cascabulho e já estou de saída, mas continuo com a Renascença porque há muita música para ouvir, madrugada fora, e com música tudo fica mais fácil. Agora tem para ouvir Virgul e Maninho. Até amanhã.

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2: 2:01 nos Açores. 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
3: Há mais de 1000 operacionais no norte do país no combate aos incêndios, Valongo e Boticas controlados, numa altura em que o calor coloca 9 distritos sob aviso laranja. Esta hora há mais de 1000 operacionais no norte do país a combater as chamas que lavram em vários pontos. Mais de 400 bombeiros estão em terreno a combater o incêndio em Torre de Moncorvo. A Renascença, a autarca, diz que o mais difícil tem sido o terreno montanhoso.
4: O mais difícil é mesmo o terreno em si. Estamos a falar de difíceis acessos, é uma zona de montanha com escarpas e claro que dificulta e muito o trabalho dos bombeiros da Proteção Civil. Nós estamos com duas frentes em direção à Lousa e existem depois outras frentes no concelho vizinho de Carraseda, de Anciães.
3: O incêndio de Torre do Moncorvo, que lavra há dois dias e se

0: Alastrou o concelho de Carraseda de Anciães. Ainda em Trás-os-Montes, o incêndio em Boticas entrou em fase de resolução. Pelo distrito do Porto, em Santo Tirso, há perto de 200 de operacionais a combater as 4 frentes ativas das chamas que lavram desde esta segunda-feira em Rebordões e Monte Córdova. Já em Valongo, entrou em fase de conclusão o incêndio que feriu 7 pessoas durante o combate às chamas. Há ainda incêndios em Ponte Lima, com mais de 200 operacionais no local, Lamego, Arouca e Vila Flor. Em Alveiázer, o incêndio já entrou em fase de conclusão. Face ao calor, o Instituto do Mar e da Atmosfera coloca esta terça-feira 9 distritos do norte e centro sob aviso laranja, o segundo mais grave. A meteorologista Cristina Simões adianta que as temperaturas ainda vão estar elevadas.
1: Estamos com um aviso emitido na região norte e parte da região centro, nível laranja, o segundo mais grave da escala. Os restantes distritos mais a sul, com aviso amarelo até Porto Alegre, Castelo Branco, Leiria, Santarém e Porto Alegre, ainda com aviso amarelo também a terminar no dia 18. Está quase tudo acima de 35 graus e poderão ultrapassar os 40 em alguns locais. E são temperaturas elevadas que vão chegar perto do litoral também.
0: As temperaturas devem começar a descer de forma gradual a partir desta quarta-feira. Lá por fora, a Itália está a condicionar a retoma de Schengen por causa da situação em Ceuta. O ministro dos Negócios Estrangeiros italiano assegurou esta segunda-feira a decisão de Roma, que dependerá de como evoluir a crise migratória que considera preocupante. Reintroduzida a 31 de julho, o controlo das fronteiras aplica-se a portos e aeroportos a todos os visitantes provenientes de Espanha. O Ministério Público abriu um inquérito à morte do ciclista Finlay Tarling na volta a Portugal em bicicleta. A informação foi confirmada à Renascença pela Procuradoria-Geral da República, que adianta que foi determinada a realização de uma autópsia. O corredor de 19 anos morreu na sexta-feira após embater contra uma viatura durante a 8ª etapa da prova. No futebol, goleada encarnada em Rio Maior, o Benfica venceu o Casa Pia por 7-0, com golos de Prestiani, Rafa, John Duran, hat-trick de Pavlidis e ainda com direito a um autogolo dos gansos. As águias encerram assim a segunda jornada do Campeonato Português em quarto lugar, com 4 pontos, ao lado do Sporting, do Nacional e do Santa Clara. À frente nas contas está o Arouca, o Futebol Clube do Porto e o Marítimo, que somam 2 vitórias. 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
1: 3 horas, 2 nos Açores. 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
2: Mais de 1000 operacionais combatem incêndios ao norte do país. Portugal não vai enviar meios à Espanha e França depois de acionado o mecanismo europeu de proteção civil. Esta hora há mais de 1000 operacionais a norte do país a combater as chamas que lavram em vários pontos. 389 bombeiros estão no terreno a combater o incêndio em Torre de Moncorvo. A Renascença, o autarca Jorge Menezes, diz que o mais difícil tem sido o terreno montanhoso.
3: O mais difícil é mesmo o terreno em si. Estamos a falar de difíceis acessos, é uma zona de montanha com escarpas e claro que dificulta e muito o trabalho dos bombeiros da Proteção Civil. Nós estamos com duas frentes em direção à Lousa e existem depois outras frentes no concelho vizinho de Carraseda, de Anciães.
2: O incêndio de Torre de Moncorvo, que lavra desde o passado sábado, ainda em Trás-os-Montes, o incêndio em Vila Flor tem 90 operacionais no terreno. Já em Boticas, as chamas entraram em fase de resolução. Pelo distrito do Porto, em Santo Tirso, há perto de 200 de operacionais a combater as 4 frentes ativas das chamas que lavram desde esta segunda-feira. Já em Valongo, entrou em fase de conclusão o incêndio que feriu 7 pessoas durante o combate às chamas. Em Ponte Lima, a frente ativa do incêndio é combatida por mais de 200 de bombeiros, no incêndio que provocou 5 feridos, ainda focos em Lamego e Aroca. Em Alvaiázer, o incêndio já entrou em fase de conclusão. E face ao perigo de incêndio rural para os próximos dias e aos fogos que lavram em território português, não está previsto o envio de meios para a França ou Espanha.

0: Informação avançada esta noite à Renascença por fonte do Ministério da Administração Interna, depois de França e Espanha terem esta segunda-feira ativado um mecanismo europeu de proteção civil devido aos fortes incêndios que estão a enfrentar. Devido ao calor, esta terça-feira há 9 distritos do norte e centro do país sob aviso laranja. É o segundo mais grave emitido pelo Instituto Português do Mar e da Atmosfera. Na atualidade internacional, o presidente da Turquia pede a Donald Trump para continuar o diálogo com Teherão para um fim às tensões no Médio Oriente. Numa chamada telefónica, Erdogan ofereceu ajuda ao presidente dos Estados Unidos para os esforços de paz entre as duas potências. Já o Irão admite começar a adotar uma postura militar totalmente ofensiva depois do impasse nas negociações com os Estados Unidos, é o que admite um oficial iraniano citado pela agência Reuters. No futebol, goleada encarnada em Rio Maior, o Benfica venceu o Casa Pia por 7-0, com golos de Prestiani, Rafa, John Duran, trick de Pavlidis e ainda com direito a um autogolo dos gansos. Marco Silva diz-se satisfeito com o resultado.
1: Nós simplesmente somámos 3 pontos, nós ganhámos um jogo, que me deixa muito satisfeito, não sofremos golos, nada mais que isso. Nós vamos pensar que fizemos algo extraordinário e estamos completamente enganados. Daqui a 2 dias, 3 dias temos mais um jogo em que temos que provar outra vez e isto é que faz a vida de um clube grande.
0: O técnico dos encarnados, que encerram a segunda jornada do campeonato português em quarto lugar, com 4 pontos, ao lado do Sporting Nacional e do Santa Clara. À frente, nas contas, está o Arouca, o Futebol Clube do Porto e o Marítimo, que somam 2 vitórias. Está tudo em rr.pt.
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1: 4 horas, 3 nos Açores. 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
2: Calor não dá tréguas esta madrugada e dificulta o combate ao incêndio em Torre de Moncorvo. Hoje que há 9 distritos sob aviso laranja devido às altas temperaturas. Em Torre de Moncorvo, 389 operacionais combatem a esta hora as 3 frentes ativas do incêndio que lavra desde o passado sábado. A Renascença, o segundo comandante regional do Norte, Luís Araújo, admite dificuldade no combate às chamas pelas temperaturas elevadas.
3: O incêndio tem 3 frentes ativas. Estamos neste momento com os meios a combate, a recolocar meios e a fazer tudo aquilo que é a estratégia para conseguir aproveitar a janela da oportunidade noturna, que infelizmente está a ser bastante curta porque as temperaturas não baixaram, a umidade mantém-se com pouca percentagem.
2: O perfil do terreno aumenta também o grau de dificuldade no combate ao fogo.
3: Em ambas as frentes, a orografia do terreno cria-nos muitas e grandes dificuldades e esse tem sido o desafio permanente de encontrar formas e acessos para poder fazer o combate direto.
2: Luís Araújo, o segundo comandante regional de emergência da Proteção Civil do Norte, em declarações à Renascença. Ainda em Trás-os-Montes, o incêndio em Vila Flor tem 100 de bombeiros no local. Já dominadas estão as chamas em boticas no distrito do Porto. 184 operacionais, apoiados por 59 viaturas, combatem as chamas no concelho de Santo Tirso, que lavram desde a tarde de segunda-feira. Já em Valongo, já está em fase de conclusão o incêndio na freguesia de Sobrado, que fez 7 feridos no combate às chamas, 2 civis e 5 bombeiros, um deles em estado grave. Em Ponte Lima, 5 operacionais ficaram feridos, as chamas continuam a lavrar, ainda focos em Lamego e Arouca. E face ao perigo de incêndio rural para os próximos dias e aos fogos que lavram em território português, não está previsto o envio de meios para a Espanha ou França. A informação é avançada nesta segunda-feira à Renascença por fonte do Ministério da Administração Interna, depois de França e Espanha terem esta segunda-feira ativado o mecanismo europeu de proteção civil devido aos fortes incêndios que estão a enfrentar. Devido ao calor, hoje há 9 distritos do norte e centro do país sob aviso laranja. É o segundo aviso mais grave do Instituto Português do Mar e da Atmosfera. A meteorologista Cristina Simões descreve temperaturas que podem ultrapassar os 40 graus.
4: Estamos com um aviso emitido na região norte e

0: parte da região centro, nível laranja, o segundo mais grave da escala. Os restantes distritos mais a sul, com aviso amarelo até Porto Alegre, Castelo Branco, Leiria, Santarém e Porto Alegre, ainda com aviso amarelo também a terminar no dia 18. Está quase tudo acima de 35 graus e poderão ultrapassar os 40 em alguns locais. E são temperaturas elevadas que vão chegar perto do litoral também.
1: A meteorologista Cristina Simões, as temperaturas devem começar a descer de forma gradual a partir desta quarta-feira. Na atualidade internacional, a Rússia diz ter abatido 180 drones na região de Moscovo nas últimas horas. A informação é avançada pela Reuters, que cita o presidente da Câmara da capital russa. O governador admite que mais de 600 drones se terão dirigido à região. No futebol, goleada encarnada em Rio Maior, o Benfica venceu o Casa Pia por 7-0. As águias encerram assim a segunda jornada do Campeonato Português em quarto lugar, com 4 pontos ao lado do Sporting, do Nacional e do Santa Clara. À frente nas contas está o Arouca, o Futebol Clube do Porto e o Marítimo, que somam 2 vitórias. Está tudo em rr.pt.
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1: 5 horas, 4 horas nos Açores. 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
2: O calor dificulta o combate ao incêndio em Torre Moncorvo. Há mais de 1000 operacionais no combate às chamas no norte do país. Hoje há 9 distritos sob aviso laranja devido às altas temperaturas. Esta hora há mais de 1000 bombeiros no norte do país a combater as chamas que lavram em vários pontos. Em Torre de Moncorvo, as operações de combate ao fogo decorrem com dificuldade pelo calor. É o que admite o segundo comandante regional do norte, Luís Araújo.
3: O incêndio tem 3 frentes ativas. Estamos neste momento com os meios a combate, a recolocar meios e a fazer tudo aquilo que é a estratégia para conseguir aproveitar a janela da oportunidade noturna que infelizmente está a ser bastante curta porque as temperaturas não baixaram, a umidade mantém-se com pouca percentagem.
2: Luís Araújo, segundo o Comandante Regional de Emergência da Proteção Civil Norte, em declarações à Renascença, há pelo menos 400 operacionais a combater a esta hora o incêndio com 3 frentes ativas que lavra desde o passado sábado. Ainda em Trás-os-Montes, o incêndio em Vila Flor tem 100 de bombeiros no local. Já dominadas estão as chamas em boticas. No Distrito do Porto, 184 operacionais, apoiados por 59 viaturas, combatem as chamas no Conselho Santo Tirso, que lavram desde tarde desta segunda-feira. Já em Valongo está em fase de conclusão o incêndio na freguesia de Sobrado, que fez 7 feridos no combate às chamas. Em Ponte Lima, 5 operacionais ficaram feridos. O fogo continua a lavrar. Ainda focos em Lamego e Arouca. Na manhã de hoje, o Primeiro-Ministro visita a Autoridade Nacional de Emergência e Proteção Civil. Não está previsto o envio de meios portugueses para a Espanha ou França. A informação é confirmada à Renascença pelo Ministério da Administração Interna, depois dos países terem acionado o Mecanismo Europeu de Proteção Civil devido aos fortes incêndios que estão a enfrentar. A decisão deve-se às ocorrências em território português e ao alto risco de incêndio no território. Devido ao calor, já 9 distritos do norte e centro do país, sob aviso laranja, é o segundo aviso mais grave do Instituto Português do Mar e da Atmosfera. A meteorologista Cristina Simões descreve temperaturas que podem ultrapassar os 40 graus.
4: Estamos com aviso emitido na região norte e parte da região centro, nível laranja, o segundo mais grave da escala. Os restantes distritos mais a sul, com aviso amarelo até Porto Alegre, Castelo Branco, Leiria, Santarém e Porto Alegre, ainda com aviso amarelo também a terminar no dia 18. Está quase tudo acima de 35 graus e poderão ultrapassar os 40 em alguns locais. E são temperaturas elevadas que vão chegar perto do litoral também.
2: A meteorologista Cristina Simões, as temperaturas devem começar a descer de forma gradual a partir de quarta-feira. No futebol, goleada encarnada em Rio Maior, o Benfica venceu o Casa Pia por 7-0. As águias encerram assim a segunda jornada do Campeonato Português em quarto lugar, com 4 pontos ao lado do Sporting, do Nacional e do Santa Clara. À frente nas contas está o

0: O Arouca, o Futebol Clube do Porto e o Marítimo, que somam duas vitórias. 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
1: Fazer tudo aquilo que é a estratégia para conseguir aproveitar a janela da oportunidade noturna, que infelizmente foi bastante curta porque as temperaturas não baixaram, a umidade mantém-se com pouca percentagem.
2: Luís Araújo, segundo o Comandante Regional de Emergência da Proteção Civil do Norte, em declarações à Renascença, há pelo menos 400 operacionais a combater esta hora o incêndio com três frentes ativas, que lavra desde o passado sábado. Ainda em Trás-os-Montes, o incêndio em Vila Flor tem uma centena de bombeiros no local. Já dominadas estão as chamas em boticas no distrito do Porto. Foi dominado ao início desta madrugada um incêndio em Valongo. Em Santo Tirso, 184 operacionais combatem as chamas que lavram desde esta segunda-feira em Rebordões e Monte Córdova. Ainda focos em Ponte Lima, Lamego e Arouca. Na manhã de hoje, o primeiro-ministro visita a Autoridade Nacional de Emergência e Proteção Civil. Devido ao calor, hoje há 9 distritos do Norte e centro do país, sob aviso laranja. A meteorologista Cristina Simões descreve temperaturas que podem ultrapassar os 40 graus.
3: Estamos com um aviso emitido na região norte e parte da região centro, nível laranja, o segundo mais grave da escala. Os restantes distritos mais a sul, com aviso amarelo até Porto Alegre, Castelo Branco, Leiria, Santarém e Porto Alegre, ainda com aviso amarelo também a terminar no dia 18. Está quase tudo acima de 35 graus e poderão ultrapassar os 40 em alguns locais. E são temperaturas elevadas que vão chegar perto do litoral também.
2: A meteorologista Cristina Simões, as temperaturas devem começar a descer de forma gradual a partir de quarta-feira. Lá por fora, no Estreito de Hormuz, pelo menos um morto na sequência de um ataque a uma embarcação. O navio terá sido atingido por um projétil de origem desconhecida enquanto fazia a travessia pelo canal. A informação é avançada pela Unidade de Operações de Comércio Marítimo do Reino Unido. No futebol, Rodrigo Mora já será jogador da Roma. Quem o diz é Fabrizio Romano. Segundo o especialista no mercado de transferências, os papéis terão sido assinados na noite desta segunda-feira entre os clubes. O médio de 19 anos deverá seguir hoje para Roma para testes médicos. A confirmar-se, o negócio deverá ser feito por 25 milhões de euros por 50% do passe. Goleada encarnada em Rio Maior, o Benfica venceu o Casa Pia por 7-0, com golos de Prestiani, Rafa, John Duran, hat-trick de Pavlidis e ainda com direito a um autogolo dos gansos. Marco Silva diz-se satisfeito com o resultado.
4: Nós simplesmente somámos 3 pontos, nós ganhámos um jogo que me deixa muito satisfeito, não sofremos golos, nada mais que isso. Nós vamos pensar que fizemos algo extraordinário e estamos completamente enganados. Daqui a 2 dias, 3 dias temos mais um jogo em que temos que provar outra vez, e isto é que faz a vida de um clube grande.
2: O técnico dos encarnados, que encerram a segunda jornada do Campeonato Português em quarto lugar com 4 pontos. Ponto final nesta edição. Notícias às 7 com o jornalista Sérgio Costa.
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8: Olá, bom dia. As temperaturas elevadas das últimas horas não deram oportunidade no combate ao incêndio da Torre de Moncorvo. Ativo desde sábado, o fogo segue com três frentes. A Renascença Luís Araújo, o segundo comandante regional do Norte, indicou que a baixa umidade e as temperaturas não facilitaram os trabalhos. Neste incêndio estão mais de 400 operacionais. Já em Ponte de Lima, mais de 200 operacionais continuam no combate aos focos ainda ativos no incêndio de Faixa. Numa altura em que há vários focos de incêndio no país, o primeiro-ministro visita ainda esta manhã a sede da Autoridade Nacional da Proteção Civil. De acordo com os dados do Instituto da Conservação e Natureza, desde o início do ano já arderam mais de 60.500 hectares em Portugal. Por causa do calor, todos os distritos a norte de Coimbra continuam sob aviso laranja da meteorologia. O restante território, à exceção de Lisboa, Setúbal e Faro, está sob aviso amarelo. Está ainda prevista chuva e trovoada para as regiões do interior, no centro do país. É hoje conhecido o relatório que estará na base de alterações a serem feitas na Segurança Social. O grupo de trabalho criado pelo Governo para a reforma na Segurança Social apresenta ao final da manhã o relatório final. Ainda sem pormenores, é apenas conhecido que o documento será extenso e com vários alertas. No desporto, Rodrigo Mora já terá assinado com a Roma. De acordo com a imprensa, o jogador de 19 anos dos Azuis e Brancos já assinou com os italianos. Deverá ir para Roma por 25 milhões de euros. Ainda a segunda jornada no futebol do campeonato, que fechou com goleada do Benfica em Rio Maior. Os encarnados venceram o Casa Pia por 7-0. Destaque para Pavlidis, que foi autor de 3 dos golos do Benfica.
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Há palavras de Jesus que nos incomodam. Um rico dificilmente entrará no reino dos céus. Não é uma condenação da riqueza, mas um alerta contra aquilo que pode tornar-se o nosso verdadeiro Deus. O dinheiro, a segurança, o poder, a ilusão que podemos comprar tudo, até a felicidade. A questão afinal não é quanto temos, mas aquilo que o que temos faz de nós. Se os bens nos fecham sobre nós próprios, empobrecem-nos. Se os colocamos ao serviço dos outros, podem tornar-se instrumentos de vida. Talvez hoje valha a pena perguntar. Aquilo que possuo, possui-me.

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1: Já será jogador da Roma.
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1: E abrimos com essa informação. Rodrigo Mora já será jogador da Roma de Itália. O acordo entre o clube italiano e o Futebol Clube do Porto terá sido alcançado na última noite. Indicação avançada pelo jornal O Jogo e pelo jornalista Fabrizio Romano, especialista no mercado de transferências. O negócio prevê o pagamento de 25 milhões de euros no imediato por 50% do passe. O médio de 19 anos deverá seguir ainda hoje para a Itália para testes médicos. Rodrigo Mora já será jogador da Roma de Itália. Ainda no futebol, chapa 7, o Benfica alcançou a primeira vitória no campeonato ao derrotar o Casa Pia por expressivos 7-0. Destaque para os três golos do grego Pavlidis. Questionado sobre a eventual saída do avançado, o técnico Marco Silva diz nada a temer.
3: Não temo absolutamente nada. O mercado está aberto, há muitos rumores, como podem haver telefonemas no nosso clube, nós também podemos telefonar para outros clubes.
1: Marco Silva no final do Casa Pia 0, Benfica 7. Fogo imparável. As elevadas temperaturas durante a noite dificultaram o combate ao incêndio da Torre de Moncorvo, que lavra desde sábado. O incêndio tem três frentes ativas e os operacionais estão posicionados para a proteção de duas aldeias. O segundo comandante regional do Norte, Luís Araújo, admite que a estratégia foi redesenhada para ultrapassar as dificuldades.
4: O incêndio tem três frentes ativas. Estamos neste momento com os meios a combate, a recolocar meios e a desfazer tudo aquilo que é a estratégia, até porque as temperaturas não baixaram, a umidade mantém-se com pouca percentagem.
1: Luís Araújo, o segundo comandante regional de emergência da Proteção Civil do Norte, em declarações à Renascença, mais de 400 bombeiros continuam a combater o incêndio de Torre de Moncorvo. Ainda em Trás-os-Montes, o incêndio em Vila Flor mobiliza uma centena de bombeiros. Em Santo Tiço, 184 operacionais combatem as chamas, que lavram em Bordões e Monte Córdova. Registro ainda para incêndios em Ponte de Lima, Lamego e Arouca. Já dominadas estão as chamas em Boticas e em Valongo. Na manhã de hoje, perante este cenário, o Primeiro-Ministro visita a Autoridade Nacional de Emergência e Proteção Civil e face ao risco de incêndio rural para os próximos dias e ao facto de Portugal estar a enfrentar fogos com alguma complexidade, não está previsto o envio de meios nacionais para a Espanha ou França. A informação é avançada à Renascença por fonte do Ministério da Administração Interna, depois de França e Espanha terem ativado um mecanismo europeu de proteção civil devido aos fortes incêndios que estão a enfrentar. Devido ao calor, hoje há 9 distritos do norte e centro do país sob aviso laranja. A meteorologista Cristina Simões descreve temperaturas que podem ultrapassar os 40 graus.
5: Estamos com um aviso emitido na região norte e parte da região centro, nível laranja, o segundo mais grave da escala. Os restantes distritos mais a sul, com aviso amarelo até Porto Alegre, Castelo Branco, Leiria, Santarém, Porto Alegre, ainda com aviso amarelo também a terminar no dia 18. Está quase tudo acima de 35 graus e poderão ultrapassar os 40 em alguns locais. E são temperaturas elevadas que vão chegar perto do litoral também.
1: A meteorologista Cristina Simões, as temperaturas devem começar, contudo, a descer de forma gradual a partir de amanhã, quarta-feira. Reforma da Segurança Social. Esta manhã vai ser apresentado um relatório que, se for aplicado, terá impacto no futuro das pensões. Trata-se de um extenso documento elaborado pelo Grupo de Trabalho, nomeado pelo Governo para a Reforma da Segurança Social e que inclui vários alertas. Os pormenores ainda não são conhecidos, mas o economista João Duque sublinha que o envelhecimento do país e a entrada na reforma da geração dos anos 60 coloca em causa a sustentabilidade do atual modelo de segurança social.
6: Estamos a caminhar para um período de grande dependência daquilo que foi a nossa poupança coletiva para fazer face à aposentação de uma geração que se está a começar a aposentar, que é muito populosa, que tem condições e tem, enfim, uma expectativa de vida, de sobrevida para além da idade da reforma, muitíssimo maior do que a anterior, e portanto tudo isto é muito preocupante, deve ser contabilizado no estudo.
1: Sobre as propostas que podem estar no documento, o João Duque acredita que podem passar por uma redução do valor das pensões ou por limites, apesar de entender que já será tarde para aplicar este último recurso. O passo ferroviário verde vai ser alargado à Fertagus, confirmação da Secretária de Estado da Mobilidade, através das redes sociais. Até agora, o passo podia ser utilizado apenas nos

0: transportes urbanos da CP, o Governo prevê alargar o passo ferroviário verde a todos os serviços urbanos de Lisboa e do Porto. Já no mês de setembro, o anúncio do alargamento do passo verde foi feito na rentrée política dos sociais-democratas. Em Oakland, nos Estados Unidos, esta terça-feira, às vezes, alegações finais no julgamento da Meta. A proprietária do Instagram e Facebook está a ser processada por vários estados norte-americanos que pretendem provar que a empresa tecnológica tornou estas redes sociais deliberadamente viciantes para os menores. Aí está em causa neste julgamento, cujas alegações iniciais têm hoje lugar em Oakland. Certamente será um tema que vai dar muito que falar.
1: Muito obrigada. Foi a edição das 7 com o Sérgio Costa. Até já.
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1: Então, muito bom dia, boa terça-feira. Espero que esteja muito bem desse lado. Tenha acordado muito bem nesta manhã de terça-feira. Confesso que a mim está-me a custar um bocadinho. Ontem foi muito mais fácil, mas lá está. Eu sou daquelas pessoas que adoram segundas-feiras e a terça-feira eu acho que é assim o dia mais complicado. Mas vamos lá começar este dia, ainda por cima, com o céu pouco nublado ou limpo, por vezes com mais nebulosidade na faixa costeira e durante a tarde no interior, possibilidade de ocorrência de aguaceiros no interior norte e centro. Para máximas temos 29 graus no Funchal, Ponta Delgada com 28, Faro com 29, Porto com 31 e Lisboa 32. 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E por isso mesmo, vamos lá então começar esta terça-feira ao som de Doobie Brothers, Listen to the Music. É isso que nós queremos, que ouça muita música aqui nas manhãs de agosto. Boa viagem!

Doobie Brothers, a tocar aqui na sua Renascença. Muito bom dia, boa terça-feira. Espero que esteja muito bem desse lado. O meu nome é Azizete Qual e estou consigo até às 10 da manhã. E eu não sei o que é que se passa comigo, mas eu ando viciada em comprar fruta cortada a meio. Ou seja, nós lá em casa somos só duas pessoas, portanto eu sinto que não consigo comprar a fruta inteira porque acabamos por não comer e aquilo depois acaba por se estragar. E quando falo de fruta, eu falo de melancia, melão, meloa, que são aquelas coisas assim maiores aí. E nós não damos conta daquilo lá em casa. E por isso mesmo ando viciada em comprar fruta cortada a meio. No entanto, ontem li um artigo que me fez pensar melhor nesta decisão. O que é que acontece? Basicamente a parte inferior fica exposta, aquela parte que está cortada, e passa a estar mais sujeita a contaminação e alterações de temperatura. Portanto, se puder, compre a fruta inteira e depois corte em casa. E é isso que eu vou fazer. Se calhar vou começar a comprar a fruta inteira, corto a meio lá em casa e dou metade aos meus pais e metade fica para nós lá em casa. Portanto, acho que vai ser assim a minha solução, que eu não quero fruta contaminada, que eu sou, por acaso, sou assim um bocadinho maluquinha com comida estragada ou com comida contaminada, portanto tenho mesmo muito cuidado com esse tipo de coisas. E se for como eu, que gosto de comprar assim a fruta cortada ou mesmo fruta cortada a meio, é melhor optar pela fruta inteira. É mais saudável e é mais seguro também. Ornatos Violeta com Ouvi Dizer.

Muito bom dia, boa terça-feira. Espero que esteja muito bem da cidade. 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

0: Foi a nossa Mar com Kiss Me Tocar aqui na sua Renascença. Muito bom dia, boa viagem. 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Boa viagem!
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0: Muito bom dia, 7h29. Vamos atualizar as notícias com Filipe Ribeiro. Bom dia.
5: Bom dia. A abrir a indicação de que está interrompida a circulação de comboios na linha de Cascais, no sentido de Lisboa-Cascais, em causa de um incidente ocorrido na estação de Passo de Arcos por volta das 6h30. Cerca de 1000 operacionais da Proteção Civil e dos Bombeiros estão a esta hora no terreno, no combate a vários incêndios no país. A norte, as temperaturas elevadas das últimas horas e a baixa umidade não deram oportunidade no combate ao incêndio de Torre de Moncorvo, ativo desde sábado. Tem 3 frentes ativas. Há bombeiros e elementos da Proteção Civil posicionados em 2 aldeias. No total, neste incêndio estão mais de 400 operacionais. Numa altura em que há vários focos de incêndio, o Primeiro-Ministro visita ainda esta manhã a sede da Autoridade Nacional da Proteção Civil. É hoje conhecido o relatório que estará na base de alterações a serem feitas na Segurança Social. O grupo de trabalho criado pelo Governo para a reforma na Segurança Social apresenta ainda esta manhã o relatório final. Ainda sem pormenores, sabe-se que o documento será extenso e terá vários alertas. A partir de hoje e até domingo, PSP e GNR reforçam a presença nas estradas. Em colaboração com a Autoridade de Segurança Rodoviária, dão início à campanha Taxa Zero ao Volante. No desporto, Rodrigo Mora já terá assinado com a Roma. De acordo com a imprensa, o jogador de 19 anos, dos azuis e brancos, já assinou com os italianos e deverá sair por 25 milhões de euros. Ainda a segunda jornada do campeonato, que fechou com goleada do Benfica em Rio Maior. Os encarnados venceram o Casa Pia por 7-0. Destaque para Pablo Idias, que foi autor de 3 dos golos do Benfica.
0: Muito obrigada. 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

0: Foram os Backstreet Boys com I Want It That Way a tocar aqui na sua Renascença. Muito bom dia, boa viagem. E hoje, dia 18 de agosto, é dia do quê? É dia do estagiário. Todos nós já fomos estagiários, pelo menos eu já fui, e achámos que era assim a ocasião perfeita para desafiar a nossa estagiária Matilde. Bom dia.
1: Bom dia.
0: Ela está muito nervosa porque ela está com medo do que é que vem aí. Então é assim, Matilde, primeiro apresenta-te aqui aos nossos ouvintes para eles te conhecerem melhor, para depois então te ajudarem neste desafio. Então vamos lá.
1: Então, muito bom dia.
0: Bom
1: dia.
0: Meu
1: nome é Matilde. Eu tenho apenas ainda, por enquanto, 21 anos.
0: Muito novinha, portanto.
1: Um autêntico bebê. Tirei uma dupla licenciatura em Ciências da Comunicação, mais Marketing e Publicidade.
0: Ok.
1: Portanto, foi uns longos 4 anos. E adoro estar aqui.
0: Muito
1: especialmente
0: bem.
1: Especialmente nestas manhãs contigo.
0: Ela foi paga para dizer isto, eu já lhe mandei por MBOA 5 euros, portanto, muito bem, Matilde, se afaste. Agora, vamos então aos desafios. E olha, o que é que tu gostas de fazer assim na tua vida no geral?
1: Olha, ultimamente adoro ir à praia.
0: Ok, pois,
1: é
0: claro, não
1: paz.
0: É? Adoro ir à praia. De facto, para quem não está bem a ver a Matilde, ela é uma menina que está sempre muito morena, está sempre com um bronze invejável, portanto, daí ela gostar sempre muito de estar na praia. Mas hoje, então, dia do estagiário, vamos lançar aqui um desafio à Matilde e eu preciso da sua ajuda. Através do WhatsApp 962007500, eu quero que escolha qual é que é o melhor desafio para a Matilde. Temos a primeira, que é ler as máximas, as temperaturas máximas para hoje, enquanto salta ao pé coxinho, ou então apresentar uma música e tem que dizer 5 vezes a palavra Renascença. Qual é que acha que é o melhor desafio para a Matilde neste dia do estagiário? Ler as máximas para hoje enquanto salta ao pé coxinho, ou então apresentar uma música e dizer 5 vezes a palavra Renascença? Vote através do WhatsApp 962 07 500. Matilde, estás preparada?
1: Sejam gentis,
0: é isso, sejam amigos da Matilde. Boa viagem.

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1: 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Acabou de ouvir Zoé e Aitana com Mon Amour a tocar aqui na sua Renascença. E começa hoje também, dia 18, mais uma edição do Festival Vilar de Mouros. Este ano com 5 dias, pelo palco vão passar nomes como Ben Harper and the Innocent Criminals, Kaiser Chiefs, Ice-T, Ugly Kid Joe, entre muitos outros. As portas abrem às 3 da tarde e tem muitas opções. Só um dia com campismo ou então sem campismo. Aqui quem vai é que escolhe. No recinto não falta nada: comida, bebida, zonas de descanso, sítios para carregar o telemóvel e até para fazer uma tatuagem. E não se esqueça, por favor, não é, de levar o fato de banho e toalha para um mergulho também no rio. E um agasalho para a noite, porque às vezes fica assim mais fresquinho. Até dia 21, e isto é Vilar de Mouros com o apoio da Renascença. E atenção, daqui a pouco vamos então decidir qual é que é o desafio que a nossa estagiária Matilde vai fazer hoje. Tem que escolher, ok, através do WhatsApp 962007500. Será que é ler as máximas para hoje enquanto salta ao pé coxinho, ou então apresentar uma música e dizer 5 vezes a palavra Renascença? Boa viagem, agora o som de Vizinhos, esta é Porto Sol.

0: Pessoal dos vizinhos aqui na sua Renascença, muito bom dia. E agora sim, chegou o momento, porque hoje, dia 18 de agosto, é o dia do estagiário. E por isso mesmo nós queremos aqui presentear a nossa estagiária Matilde com um desafio. Um desafio que vai animar o seu dia e também vai animar o dia dela. E por isso mesmo pedimos aqui, através do nosso WhatsApp 962007500, para escolher um desafio para a Matilde. Ou ler as máximas para hoje enquanto salta ao pé coxinho, ou então apresentar uma música e dizer 5 vezes a palavra Renascença. Matilde, adivinha o que é que foi a mais votada?
1: A mais complicada, com certeza.
0: Qual é que achas que é mais complicada?
1: É que faz com que eu tenha de estar em pé ao pé coxinho.
0: Olha, foi mesmo essa. Tenho aqui a mensagem, por exemplo, do nosso Leão, que diz: bom dia, o desafio é melhor ler as temperaturas máximas e saltar. É mais difícil e o outro é muito fácil. Portanto, vamos.
1: Obrigada,
0: então
1: ouvintes.
0: Ao mais difícil. Aqui a nossa Matilde a ler as máximas enquanto salta ao pé coxinho. Matilde, isto é uma grande prova para depois no futuro seres contratada. Portanto, bora, dá o teu máximo, ok? Estás pronta? Calma, ela está aqui a preparar o material.
1: Pronto.
0: Então vamos lá. Um, dois, três e...
1: Ora, bom dia, caros ouvintes. As temperaturas máximas para hoje, terça-feira, serão no Funchal 29 graus, Ponta Delgada 28, Faro 29, para o Porto serão 31 graus de máxima e cá em Lisboa serão 32 graus.
0: Muito bem. Eu acho que já mereci. Eu acho que vais sair daqui do estúdio, vais até aos recursos humanos para te
1: contratarem
0: efetivamente. Muito bem, aqui à nossa Matilde, parabéns e feliz dia do estagiário.
1: Obrigada.
0: Aqui a acordar bem cedinho, não é assim? A começar bem cedinho.
1: É verdade,
0: Matilde, amanhã conto contigo. Volta, está bem? Amanhã não há castigo, não te preocupes. Muito obrigada também aos ouvintes que selecionaram aqui este desafio. Matilde, estou aqui a dizer: grande Matilde, parabéns.
1: Obrigada.
0: Portanto, parabéns aqui à nossa Matilde e bom dia do estagiário para todos os estagiários que nos estão a ouvir e pessoas que também já foram estagiárias. Acho que todos nós já fomos estagiários, eu pelo menos já fui e gostei muito dessa altura. Portanto, aproveita.

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0: Bom dia. Em tempo de férias, é habitual ceder ao pedido dos filhos para levarem um amigo, uma amiga, e os pais aceitam sempre que podem. Muitos pensam que tudo será mais fácil com uma companhia. E também é verdade que, ao conhecer este ou aquele amigo, conhecemos melhor os filhos percebendo do que gostam. São coisas boas, claro, mas sem perder a oportunidade de estar em família, de conversar à mesa, de partilhar tarefas, sempre diferentes em tempo de férias.
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2: Muito bom dia,

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1: Tinha grande parte aqui da frente do incêndio, que era muito extensa. Contudo, ainda temos aqui cerca de 500 metros de frente ativa. O restante perímetro está neste momento a ser consolidado, mas esta frente aqui ainda nos merece aqui alguma preocupação, sobretudo durante o dia, porque vai haver muita intensificação do vento e poderá fazer com que o perímetro do incêndio aqui alargue nesta zona de difícil acesso, com um povoamento de eucaliptal e pinhal muito denso, em zona de elevado declive.
2: Nuno Seixas, segundo comandante sub-regional da Proteção Civil do Alto Minho, em declarações a Liliana Monteiro. Aguarda-se agora a entrada em ação dos meios aéreos. O mesmo se espera também em Torre de Moncorvo, onde as chamas avançam em três frentes, num fogo que deflagrou no passado sábado. O segundo comandante Luís Araújo, do comando sub-regional da Proteção Civil do Douro, fala em dificuldades, o que obriga a redesenhar a estratégia de combate ao fogo.
3: O incêndio tem três frentes ativas. Estamos neste momento com os meios a combate, a recolocar meios e a desfazer tudo aquilo que é a estratégia para conseguir aproveitar a janela da oportunidade noturna, que infelizmente foi bastante curta porque as temperaturas não baixaram, a umidade mantém-se com pouca percentagem.
2: Luís Araújo, o segundo comandante do Comando Sub-Regional da Proteção Civil do Douro. Esta hora a Proteção Civil destaca ainda como significativos os incêndios de Rebordões, em Santo Tirso e Cabreiros, em Arouca e também em Vila Flor, no distrito de Bragança. Reforma da Segurança Social. Esta manhã vai ser apresentado um relatório que, se for aplicado, poderá ter impacto no futuro das pensões. Trata-se de um extenso documento elaborado pelo Grupo de Trabalho, nomeado pelo Governo para a reforma da Segurança Social e que inclui vários alertas. Os pormenores ainda não são conhecidos, mas o economista João Duque sublinha que o envelhecimento do país e a entrada na reforma da geração dos anos 60 coloca em causa a sustentabilidade do atual modelo da Segurança Social.
4: Estamos a caminhar para um período de grande dependência daquilo que foi a nossa poupança coletiva para fazer face à aposentação de uma geração que se está a começar a aposentar, que é muito populosa, que tem condições e tem, enfim, uma expectativa de vida, de sobrevida para além da idade da reforma, muitíssimo maior do que a anterior, e portanto tudo isto é muito preocupante, deve ser contabilizado no estudo.
2: Sobre as propostas que podem estar no documento, o João Duque acredita que podem passar por uma redução do valor das pensões ou por limite impostos, apesar de entender que já será tarde para aplicar este último recurso.
4: Reduzir as pensões que se pagam às pessoas. Isso é uma possibilidade, se houver necessidade disso, e há várias maneiras de o fazer. Ou fazemos de uma forma generalizada, percentualmente igual para todos, ou cortando mais aos que mais recebem e menos aos que menos recebem. Claro que se pode falar em plafonamento para o futuro. Pronto, é uma alternativa e dizer, bom, a partir de agora, não contem com reformas a partir de agora, já é tarde, a meu ver.
2: O economista João Duque, ouvido por Filipe Ribeiro, esta manhã vai ser apresentado o relatório sobre a reforma da Segurança Social. Aumentam os tempos de espera nas urgências, um registro transversal a vários hospitais. No Hospital de Évora, os doentes com pulseira amarela esperam mais de 8 horas. Em Braga, aguardam mais de 5 horas e meia. No Hospital São João do Porto, no Santa Maria, em Lisboa, Vila Franca de Xira, Garcia de Horta, em Almada, os doentes urgentes aguardam cerca de 4 horas. No futebol, destaque esta manhã para a informação de que Rodrigo Moura já estará a caminho de Roma. O acordo entre o clube italiano e o Porto terá sido alcançado na última noite. Indicação do jornal O Jogo e do jornalista Fabrizio Romano, especialista no mercado de transferências. O negócio prevê o pagamento de 25 milhões de euros no imediato por 50% do passe. Ainda no futebol, o Benfica alcançou a primeira vitória no campeonato ao derrotar o Casa Pia por expressivos 7-0. Resultado que deixa o técnico Marco Silva satisfeito, sobretudo diz por não ter sofrido golos. A fechar, indicação de que morreu a atriz Laura Cardoso, considerada um dos principais nomes da dramaturgia brasileira, tinha 98 anos. A informação foi divulgada no perfil oficial no Instagram. A atriz faleceu em casa em São Paulo na última noite. Ponto final nesta edição das 8. 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
5: Muito obrigada. Até já.
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1: Bom dia, ligou para as 3 da manhã. Por motivos de férias, não podemos atender. Por favor, fale com a Zizé Tupal logo após o sinal. 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
3: Muito bom dia, é isso mesmo, junte-se a mim porque ainda temos duas horitas pela frente, até às 10 da manhã que lhe faço muita companhia aqui na Renascença e daqui a pouco vamos fazer uma viagem que eu acho que vai gostar. Vamos viajar até 1995 com uma música que eu adoro, mas eu partilho tudo consigo já daqui a pouco. Agora, Grenade de Bruno Mars.

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E se acabou agora de ligar a sua rádio, fez muito bem. Bom dia, boas férias para quem está de férias e também bom trabalho para quem está a trabalhar. Esta terça-feira aguarda-nos temperaturas muito boas, temperaturas altas. Tem 29 graus no Funchal, Ponta Delgada com 28, Faro 29, Porto 31 e Lisboa 32, com apoio de ar-condicionado Nippon. 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Portanto, aproveite esta terça-feira ao som de boa música. E daqui a pouco vamos também aqui regressar ao verão de 1995 com uma música que eu adoro, com a Macarena. Quem é que se lembra desta música? Baila tu corpo, alegria, Macarena. Macarena, bem, não sei cantar porque é que eu fiz isto às 8h10 da manhã. Mas se sabe essa música, então é continuar desse lado, porque daqui a pouco vamos ouvi-la e vamos também recordar então este verão de 1995. Boa viagem, agora som de Cisa.

Música portuguesa nesta manhã de terça-feira aqui na sua Renascença. Fernando Daniel com Juro. Boa viagem. Espero que esteja muito bem endereçado e também espero que esteja preparado, porque vamos até ao verão de 1995. Um verão que tem o ritmo de Dalla tua cuerpo para alegria Macarena, Macarena dos Los del Rio. A música tornou-se um fenómeno mundial, mas ganhou ainda mais força quando os Bayside Boys fizeram-se uma versão remix com letras em inglês, e com este remix também veio o quê? A coreografia. Eu tenho a certeza que sabe de cor, pelo menos eu sei. E em 1995 foi também o ano em que nasceu o site da Sapo. Estreou a Praça da Alegria na RTP, na altura apresentado por Manuel Luís Goxa e Teresa Guilherme. Que boa dupla, não era? Surgiu também a primeira PlayStation e chegou também o Windows 95. No cinema tivemos Toy Story e Clueless. Na música, os Oasis lançaram Wonderwall, uma música que este verão ganhou também aqui uma forcinha. Na música havia então os Oasis. Na moda havia saias xadrez, camisas de flanela e o famoso corte de cabelo de Rachel Green dos Friends. Quem é que se lembra? Com camadas e também assim muito volume. Um corte que hoje em dia também se usa. Eu já pedi ao meu cabeleireiro para me fazer este corte. Eu adoro. Neste ano tivemos também o nascimento de três pessoas que hoje em dia são assim grandes estrelas: Dua Lipa, Post Malone e também Timothée Chalamet. Portanto, obrigada aqui a 1995 por estes três artistas e também por nos ter ensinado a coreografia da Macarena. E se, por favor, se não estiver a conduzir, faça, está bem? Faça, porque nós aqui em estúdio também vamos fazer Macarena Los del Rio a tocar aqui na sua Renascença. Muito bom dia, boa terça-feira e vamos lá dançar, vamos lá começar esta terça-feira a dançar.

0: Pensa, boa viagem e bom dia, boa terça-feira. 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
0: Muito bom dia, são 8h30. Vamos então às notícias com Filipa Ribeiro. Bom dia.
9: Olá, bom dia. Atenções viradas para Bragança, para o incêndio da Torre de Moncorvo, que continua a avançar. A esta hora há elementos dos bombeiros e da Proteção Civil colocados nas aldeias de Coleja, Pinhal do Douro e Lagares. No total são mais de 400 operacionais destacados para este incêndio, que está ativo desde sábado. Também em Arouca, as autoridades estão colocadas por precaução nas aldeias de Cando e Bucegedim. Este é um incêndio que começou na última noite e mobiliza mais de uma centena de operacionais. No total são perto de 1000 operacionais que a esta hora combatem incêndios. Há ainda fogos em Ponte de Lima e Santo Tirso. Para daqui a meia hora está prevista a visita do Primeiro-Ministro à sede da Autoridade Nacional da Proteção Civil. Por causa do calor, todos os distritos a norte de Coimbra continuam sob aviso laranja da meteorologia. O restante território, à exceção de Lisboa, Setúbal e Faro, está sob aviso amarelo. Está prevista chuva e trovoada para as regiões do interior no centro do país. Ao final da manhã, o grupo de trabalho criado para a reforma da Segurança Social vai apresentar um relatório final. Ainda não são conhecidos pormenores. O documento vai servir para uma eventual revisão do sistema. É extenso e terá várias recomendações. No desporto, Rodrigo Mora já terá assinado com a Roma. De acordo com a imprensa, o jogador de 19 anos deixa o Futebol Clube do Porto por 25 milhões de euros. Ainda na segunda jornada do campeonato, o fecho com a goleada do Benfica em Rio Maior. Os encarnados venceram o Casa Pia por 7-0. Morreu a atriz brasileira Laura Cardoso. Tinha 98 anos. Laura Cardoso foi um dos grandes nomes da televisão brasileira. Participou em mais de 60 novelas. Filha de portugueses, tinha uma carreira de mais de 80 anos.
0: Muito obrigada. 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
1: Foi Daniela Mercury com Nobre Vagabundo nesta manhã de terça-feira. Boa viagem, espero que esteja muito bem desse lado, porque hoje, terça-feira, é dia de quê? Dia de Batalha Balnear.
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1: E hoje vamos ter uma batalha daquelas que vai ser mesmo muito difícil de decidir. Acho que vai haver aqui muitas opiniões divididas. Hoje quero saber através do WhatsApp 962007500, bola de Berlim com creme ou sem creme? Pronto, já lancei, agora discutam aí no WhatsApp. Boa viagem, esta chama-se Love is All Around.

0: Muito bom dia, boa terça-feira. Bem, não sei o que já ia dizer. Eu acho que ia dizer muito muito boa música. Era isso mesmo que eu ia dizer. Bom dia, boa viagem. Meu nome é Azizete Qual e hoje estamos a meio de mais uma batalha balnear. Se ligou só agora a sua Renascença e não sabe o que é a batalha balnear, basicamente decidimos as melhores coisas do verão nesta rubrica. Portanto, batalha balnear de hoje é entre bola com creme ou bola sem creme. É aqui, é assim, do meu lado eu sou 100% bola com creme, bola de berlim com creme, assim fresquinha, e só como bola de berlim com creme na praia. Não consigo comer fora da praia, não me sabe tão bem como na praia. Vamos aqui ouvir a Maria. Bom dia, Maria.
1: Eu, para mim, bolas de berlim têm que ser sempre com creme.
0: Yes.
1: Eu cresci não a comê-las na praia, mas mesmo quando como na praia tem que ser sempre com creme, senão não tem piada.
0: É isso, não tem mesmo piada nenhuma, bolinha de berlim sem creme. Não sei, sinto que é assim um bocadinho seco. No entanto, aqui a nossa Sónia Luz diz: olá, bom dia, sem creme, claro. Vamos também ouvir o Diogo, bom dia.
2: Bom dia, daqui é o Diogo, a caminho de Vila Nova de Paiares neste momento. Para mim, uma bola de berlim sem creme é uma coisa que comemos chilhões sem molho. Não é possível sequer. Para mim, não é possível sequer pensar nessa opção. Bom dia, obrigado.
0: Bom dia, boa Diogo. Boa viagem e bom trabalho. Lá está. Sou aqui da opinião do Diogo. Para mim, bolinha de berlim tem que ser com creme. Portanto, já sabe, vamos lá ver quem é que ganha esta batalha balnear de hoje. Bola de berlim com creme ou sem creme. Pode votar aqui através do nosso WhatsApp 962 007 500. Boa viagem.

0: Com Lose Control nesta manhã de terça-feira. Boa viagem. Estamos aqui a meio de uma batalha muito, mas mesmo muito dividida. Bola de Berlim com creme ou sem creme? É isso que eu hoje quero saber nesta batalha balnear. E é assim, isto está tenso aqui no WhatsApp.
1: Olá, bom dia, sou a Daniela. E bola de Berlim tem que ser com creme, senão aquilo parece palha. Eu até começo pela parte que não está aberta, porque é extremamente seca, que é para depois ficar com aquele prazer daquele cremezinho na boca no final.
0: É tão bom.
1: Senão fica perto de toda a graça. Desculpem lá,
0: é verdade. É isso mesmo. Eu concordo aqui com a Daniela, desculpem lá, mas perde totalmente a graça quando a bola de Berlim vem sem creme. E tenho aqui a mensagem de um ouvinte, que eu não sei o nome, porque não aparece aqui no WhatsApp, mas diz: bom dia, bola de Berlim, que é bola de Berlim, tem que ter creme, senão não é de Berlim. Boa continuação, beijinhos. Portanto, bola de Berlim com creme ou sem creme, é isso que eu hoje quero saber. 962-007-500. Boa viagem. 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
9: Muito bom dia, são 9:08 nos Açores. Vamos saber quais os títulos em destaque. Sérgio Costa, bom dia, Sérgio.
10: Olá, viva, bom dia. Fogo sem controlo obriga à proteção de aldeias. Relatório para a reforma da segurança social apresentado esta manhã.
9: Começa agora a edição das 9.
10: As chamas continuam a avançar em Torre de Moncorvo, obrigam à proteção de 3 aldeias na região. Continua a ser a situação mais complexa no mapa de incêndios. No total são mais de 400 os operacionais destacados para este fogo, que está ativo desde sábado. Cenário descrito pelo comandante José Miranda, da Proteção Civil Nacional.
11: Incêndio de Torre de Moncorvo, um empenhamento de 148 veículos, 400

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1: A atmosfera é que haverá uma intensificação do vento a partir agora de cerca das 10 horas da manhã. Quando for possível, os meios aéreos vão entrar aqui também a dar-nos aqui algum apoio, mas o meio aéreo por si só não consegue resolver, que é sempre preciso o pessoal em terra para consolidar toda esta zona.
2: A situação em Ponte de Lima, para esta hora, entretanto, está prevista a visita do Primeiro-Ministro à sede da Autoridade Nacional da Proteção Civil. Já daqui a uma hora começa a ser apresentado o relatório da reforma para a reforma da Segurança Social. Trata-se de um extenso documento elaborado pelo grupo de trabalho nomeado pelo Governo. Os detalhes não são ainda conhecidos, mas o economista João Duque sublinha que o envelhecimento da população, a entrada na reforma da geração dos anos 60, coloca em causa a sustentabilidade do modelo de segurança social.
3: Estamos a caminhar para um período de grande dependência daquilo que foi a nossa poupança coletiva para fazer face à aposentação de uma geração que se está a começar a aposentar, que é muito populosa, que tem condições e tem, enfim, uma expectativa de vida, de sobrevida para além da idade da reforma, muitíssimo maior do que a anterior, e portanto tudo isto é muito preocupante, deve ser contabilizado no estudo.
2: Análise do economista João Duque, ouvido por Filipe Ribeiro. A Ordem dos Enfermeiros rejeita que o novo modelo definido para o INEM retira meios ao sistema. Considera mesmo que vai permitir levar cuidados diferenciados mais rapidamente a quem está em risco de vida. Numa posição hoje divulgada, após várias críticas ao novo método de funcionamento do INEM, a Ordem dos Enfermeiros afirma que apoia o novo modelo e a sua concretização, considerando uma excelente estratégia de política de saúde. Na atualidade internacional, pelo menos 10 mortos e 8 feridos, balanço de um ataque das forças russas numa aldeia da Ucrânia, na região de Kharkiv. Informação está a ser avançada pela agência Reuters, que cita o governador regional. E agora mais um episódio da tensa relação de Donald Trump com os jornalistas. Nas últimas horas, o presidente norte-americano mandou calar a correspondente da CNN na Casa Branca, Kristen Holmes, quando a jornalista o questionou sobre contactos recentes com o líder da Coreia do Norte e a decisão de reduzir manobras militares com Seul.
4: Quiet. Who are you with?
5: I'm with CNN.
4: Fake news.
5: I just wanted to follow up on this Korea question.
4: You're a loud, boisterous person. You're fake news.
5: I was trying to find out if you had...
2: Trump a acusar Kristen Holmes de ser brilhante e impaciente, para além de defender que a repórter trabalha para um canal de informação que propaga notícias falsas. O episódio ocorreu durante um encontro com jornalistas na Sala Oval, onde Trump já protagonizou outros confrontos com membros da imprensa quando as perguntas o incomodam. E a marcar esta manhã, Aziz, é informação, na informação desportiva, a indicação de que Rodrigo Mora já estará, de facto, a caminho da Roma, em Itália. O acordo entre o clube italiano e o Futebol Clube do Porto terá sido alcançado na última noite. É a indicação avançada pelo jornal O Jogo e também pelo jornalista Fabrizio Romano, especialista no mercado de transferências. O negócio prevê o pagamento de 25 milhões de euros no imediato por 50% do passe. Ou seja, o Futebol Clube do Porto continuará a deter metade do passe do jogador. O médio de 19 anos deverá, entretanto, seguir hoje para a Itália, para testes médicos. Rodrigo Mora, Azizé, já será assim jogador da Roma. Não sei, como portista, confessa,
6: pois,
2: já confessaste.
6: É isso mesmo.
2: Como é que olhas para este negócio que tudo indica já foi concretizado?
6: Eu ia dizer que estava muito triste como portista, mas desejo muita sorte ao Rodrigo. Tenho a certeza que,
2: claro que
6: vai ser um sucesso. Obrigada. Às vezes as mudanças são boas.
2: Sim,
6: eu digo por mim, não é assim?
2: É verdade, é verdade.
6: Até já.
2: Até já.
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6: Muito bom dia, junte-se a mim. Boa terça-feira, ainda por cima, nesta manhã de terça-feira. Estamos aqui a falar de um assunto muito importante. Bola de Berlim com...

Um creme ou sem creme. E é assim, a bola de Berlim com creme está a ganhar. Mas eu daqui a pouco partilho algumas das mensagens que têm chegado aqui ao WhatsApp 962007500. Agora vamos ouvir esta que eu adoro, da Cher.

0: ou sem creme. É assim, isto está mesmo muito renhido aqui no nosso WhatsApp, mas vamos lá ouvir o que é que a Paula prefere.
1: E só para dizer que a bola de Berlim é com creme de ovos. Não sei porque é que inventou agora bolas de Berlim com cremes, tudo e mais um par de botas.
0: É verdade.
1: E as bolas de Berlim são boas para comer na praia. É ótimo comer uma bola de Berlim assim ao fim do dia, maravilhoso.
0: Subscreve.
1: Beijinhos,
0: tudo.
1: Um resto de bom dia.
0: Beijinhos, Paula. Subscreve tudo o que a Paula diz. Vamos também aqui ouvir o Belmiro. Bom dia.
2: Bom dia. Aqui fala Belmiro Fonseca, da Suíça. Estou em viagem a ouvir a vossa emissão.
0: Beijinhos para a Suíça.
2: E bola de Berlim tem de ser sempre com creme.
0: Pronto.
2: Resta um bom dia para vocês, ouvintes.
0: Se um ouvinte da Suíça diz que bola de Berlim tem que ser com creme, então tem mesmo que ser com creme. Mas o nosso Manuel Cabral foi então falar com um profissional que vende bolas de Berlim na praia. Vamos lá saber o que é que ela vende mais. Se é bola de Berlim com creme ou sem creme. Olá.
3: Olá, Aziza, bom dia. Se falamos de verão, falamos de bolas de Berlim. Há bolas de Berlim com creme, sem creme? Há bolas de Berlim mais do quê?
4: Bolas de Berlim com creme, sem creme, Nutella, chocolate branco, morango, Kinder Bueno.
3: Há tudo no fundo.
4: Mais ou menos, sim.
3: Mas eu hoje vim perceber qual é que é o melhor tipo de bola de Berlim, mas primeiro quero saber, quantas bolas de Berlim é que vende num dia?
4: Depende do dia, mas, por exemplo, hoje estou a vender umas 100.
3: E o que é que faz de uma bola de Berlim uma boa bola de Berlim?
4: Basicamente é ser fresca, ou seja, nós temos de ter carro com isotérmico e com frio, as caixas limpas, tudo higienizado e andarmos limpinhos também, e sermos simpáticos e pronto, e andarmos ao longo da praia para divulgar.
3: Como é que divulga a bola de Berlim? Qual é que é o seu chamamento?
4: Olha a bola de Berlim! Bolinha de Berlim!
3: Só... E falou-me de uma série de tipos de recheios, falou-me com o chocolate branco, com o chocolate normal, com Kinder, tudo e mais alguma coisa. E depois há sem recheio, que para mim também, vou ser franco, tem menos graça.
4: Eu gosto muito sem recheio. Aqui nesta praia, por exemplo, a mais vendida é com creme, a segunda mais vendida é sem creme.
3: Mas não acha que devia fazer um desconto nas 100 gramas? É que vem a meio, não é?
4: Eu devia, o problema é que eu pago o mesmo preço.
3: Ah, é exatamente igual?
4: Exatamente igual.
3: E porquê que o preço da bola de Berlim tem aumentado tanto nos últimos anos?
4: O preço da bola de Berlim aumentou porque desde que os ovos, a partir do momento em que os ovos aumentaram e os açúcares e essas coisas, as fábricas aumentaram o preço das bolas de Berlim. Se bem que temos que ter pacotes, temos que ter guardanapos, temos que pagar licença, temos que ter carrinhas com frio, essas coisas todas, tudo isso leva dinheiro. E depois não trabalhamos o verão todo, só temos 3 meses para trabalhar.
3: E tinha-me dito que a bola de Berlim que sai mais aqui é a bola de Berlim com creme.
4: Com creme.
3: E as outras bolas de Berlim mais recentes, essas com chocolates, com morangos
4: tem
3: e coisas?
4: Vendida.
3: Mas têm saído bem?
4: Têm saído bem. Chocolate branco e Kinder Bueno saem muito bem. Os miúdos gostam muito.
3: E para si, qual é que é a melhor bola de Berlim todas para fecharmos esta batalha?
4: Para mim é de chocolate branco.
3: É?
4: Chocolate branco. Pessoalmente, gosto é de chocolate branco.
3: E acha que o público concordaria consigo? Ou acha que...
4: A maior parte não concorda. A maior parte é com creme, porque a tradição dos portugueses é bola de Berlim com creme. Também é muito boa, também gosto, mas gosto mais de chocolate branco.
3: E é assim, Aziza, uma especialista diz que a melhor é com chocolate branco, eu diria que a melhor é com recheio. Vamos lá ver o que é que o público acha.
0: É assim, eu acho que o público está a votar aqui na bola de Berlim com creme, mas daqui a pouco vamos então agora contar aqui todos os votos que recebemos no nosso WhatsApp e daqui a pouco revelamos então o vencedor desta batalha balnear. Boa viagem!
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0: chegar aqui na Renascença. Muito bom dia, boa terça-feira. O meu nome é Azizé de Pal e agora sim, vamos lá descobrir o vencedor desta batalha balnear. The winner is... E eu acho que esta foi fácil.
1: Olá, Azizé, bola de Berlim, sempre com creme de ovo. Não vou cá em Nutellas nem noutras coisas qualquer. Isso é uma heresia. Bola de Berlim boa é com doce de ovo por dentro. Beijinhos, boa semana.
0: É isso mesmo, Paula. Muito obrigada a todos os ouvintes. E é assim, isto foi muito fácil de decidir e eu até tenho pena da bola de Berlim sem creme, porque tivemos 26 votos para a bola de Berlim com creme e 2 votos para a bola de Berlim sem creme. Portanto, as pessoas que votaram bola de Berlim sem creme, está na altura, ok? Está na altura de começarem a comer bola de Berlim com creme. É tão bom, fresquinho assim na praia, sabe tão, mas tão bem. Ai, eu não sei porque é que eu invento estas batalhas com comida, porque agora apetece-me comer uma bola de Berlim com creme. Se alguém quiser enviar aí uma bola de Berlim com creme, está à vontade. Muito obrigada a todos os ouvintes que participaram nesta batalha balnear. Quinta-feira temos mais uma batalha balnear e também vai ser bem renhida. Por aqui, Spice Girls com Stop.

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7: Muito bom dia, 9h30, vamos atualizar as notícias com o Filipe Ribeiro. Bom dia.
8: Bom dia, o Primeiro-Ministro visita esta hora a Sede Nacional da Proteção Civil. Luís Montenegro está na Autoridade Nacional da Proteção Civil numa altura em que há mais de 1.200 operacionais no terreno no combate a incêndios. Esta hora começaram a ser destacados meios aéreos em Bragança, no incêndio da Torre de Moncorvo. Já estão no combate dois meios aéreos. Recordo que os bombeiros e a Proteção Civil estão colocados por precaução nas aldeias de Coleja, Pinhal, de Douro e Lagares. Também em Arouca foram colocados outros dois meios aéreos. As autoridades estão por precaução nas aldeias de Cando e Bucegedim. Há ainda incêndios em Ponte Lima e Santo Tirso, onde estão colocados cinco meios aéreos. No total, mais de 1.200 elementos da Proteção Civil e bombeiros estão no combate aos incêndios. Aumentam os tempos de espera nas urgências. De acordo com o portal do Serviço Nacional de Saúde, no Hospital de Évora, os doentes com pulseira amarela esperavam esta manhã mais de 8 horas para serem atendidos. Em Braga, esperavam mais de 5 horas e meia. No São João, no Porto, quase 4 horas, ou mesmo na área de Lisboa, nos hospitais de Santa Maria, Vila Franca de Xira e Garcia de Horta, quando o tempo recomendado é uma hora. França vai investir 36 mil milhões de euros em defesa. O presidente Emmanuel Macron promulgou a lei de programação militar que prevê o investimento nas Forças Armadas até 2030. A partir de hoje e até domingo, PSP e GNR reforçam a presença nas estradas. Em colaboração com a Autoridade de Segurança Rodoviária, dão início à campanha Taxa Zero ao Volante. É oficial, é dito, deixa o Benfica e vai para o Newcastle. Os ingleses pagaram quase 36 milhões de euros pelo defesa. Os encarnados ficam com quase 18 milhões de mais-valia numa futura venda. Assinou 5 anos com o Newcastle.
7: Muito obrigada. 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

Esta terça-feira que tem aqui ótimas temperaturas, 27 de máximas para o Funchal, Ponta Delgada 28, Faro 30, Lisboa 31 e Porto 33. 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E assim aproveito esta terça-feira também, esta terça-feira quente, para trazer de volta o dinheiro para o seu bolso, não é? 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Boa viagem!

aqui na Renascença. Muito bom dia. E quem também está de volta e tem nova música é o Troye Sivan, com uma música nova, e decidiu não brincar em serviço. Chamou Nicole Kidman para protagonizar o vídeo de She's the Best. E no vídeo Nicole aparece assim como uma mulher muito misteriosa e super glamourosa, que entra num bar onde acaba por dançar com o próprio Troye. E há também uma participação muito especial nesta música. A voz que se ouve no final da música é da Charlie XCX, a cantora que é amiga de Troye Sivan, emprestou a voz para o final do tema. She's the Best é o primeiro single do próximo álbum de Troye Sivan, que tem também o mesmo nome e chega já em outubro. Portanto, se ainda não ouviu esta nova música, She's the Best, aconselho a ouvir, acho que vai gostar muito. Boa viagem com agora New Radicals.

0: E assim, ao som dos The Weasel com retratamento, chega ao fim mais uma emissão comigo, Aziza de Paulo. Muito obrigada por estar desse lado desde as 7 da manhã, bem cedinho. Mas agora chegou ao fim e está na altura de passar aqui o microfone ao senhor Paulo Soares. Alô. Bom dia.
1: Bom dia, bom dia. Isto tem estado a correr bem?
0: Tem, é verdade. Olha, hoje tivemos uma batalha balnear muito renhida. Quer dizer, não foi bem renhida, mas deu aqui muito asa a discussões então, saudáveis, calma, aqui no nosso WhatsApp, porque estivemos a discutir entre bola de Berlim com creme ou sem creme. Para ti é como?
1: Isso nem sequer tem discussão possível. É com creme, como é óbvio, não é?
0: Bem,
1: sem creme não tem piada nenhuma, é só ali uma coisa seca.
0: Por um momento achava que tu ias dizer sem creme e eu ia ficar muito triste e muito desiludida. Mas...
1: O que eu não gosto é destas novas que têm chocolate ou Nutella. Ai, é bem, isso então.
0: É uma bomba.
1: Completamente.
0: Não inventem, não é? Vamos manter-nos aqui, claro, com a bola de Berlim com creme de ovos, que é tão bom, fresquinha.
1: Doce de ovos, a melhor,
0: olha,
1: coisa possível.
0: Gostas de comer fora da praia ou só gostas de comer na praia?
1: Em qualquer lado, mas na praia tem aquele sabor especial, não é? Porque é a cena típica de praia em Portugal. Quando eu estou com amigos estrangeiros e eles veem bolas de Berlim na praia, acham a coisa mais esquisita do mundo.
0: Mas tenho a certeza que adoram. Portanto, já sabe, se hoje for até à praia e se estiver também de férias, eu por acaso depois da emissão vou para a praia e acho que esta conversa toda tem que comer então
1: sabes
0: uma
1: bem.
0: Bola de Berlim com creme. Muito obrigada, beijinhos e

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5: Renascença, bom dia. São 10 horas, 9 horas nos Açores. Antes das notícias, conheçam os destaques às 10.
6: Duas declarações de Luís Montenegro a reter a esta hora. O risco de incêndio vai continuar muito elevado, mas o dispositivo de combate aos incêndios é o maior de sempre. E reafirma que a reentrada do Estado na REN tem como objetivo estabilizar os preços da energia.
5: Céu pouco nublado ou limpo, possibilidade de aguaceiros no interior norte e centro. Máximas para esta terça-feira, 29 graus em Faro, 31 no Porto e 32 em Lisboa. Nas ilhas, Ponta Delgada com 28. O Funchal chega aos 29. Edição das 10 com Sérgio Costa. Bom dia, Sérgio.
6: Olá, viva Paulo. Bom dia. O risco é elevado, vai continuar elevado e o dispositivo de combate aos incêndios é o maior de sempre. Garantia do Primeiro-Ministro, que esta manhã visitou a Autoridade Nacional de Proteção Civil. E Liliana Monteiro, bom dia. Em declarações aos jornalistas, Luís Montenegro garantiu que a operação de prevenção e combate, apesar das dificuldades, está a ser muito positiva, deixou também esses alertas.
7: Exatamente, e foi um briefing e um encontro que durou cerca de 20 minutos, foi muito breve, e onde Luís Montenegro recebeu então todas as informações sobre não só o teatro de operações daquilo dos incêndios, 4 incêndios que decorrem e que são mais significativos nesta altura, mas também das previsões. E como dizias, diz,

0: Estamos em pleno verão e em pleno mercado de transferências. 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
1: Uma das declarações de Luís Montenegro sobre a época de incêndios. As chamas, de resto, continuam a avançar em Torre de Moncorvo, obrigam mesmo à proteção de três aldeias na região. Continua a ser a situação mais complexa no mapa dos incêndios. No total, por todo o país, estão mais de 1000 bombeiros mobilizados para combater as chamas. De regresso às declarações do Primeiro-Ministro, questionado sobre a reentrada do Estado na REN, Luís Montenegro insistiu que a estratégia, a longo prazo, é de estabilizar os preços da energia.
2: O objetivo de nós estarmos na Rede Elétrica Nacional é um objetivo de podermos contribuir ainda mais, de forma ainda mais permanente, para a concretização de um sistema cujos investimentos permitam que a rede esteja reforçada para poder chegar mais facilmente à casa das pessoas e também às empresas, para podermos diminuir efetivamente os custos.
1: Declarações de Luís Montenegro nos últimos minutos. No futebol, Rodrigo Moura já será jogador da Roma. O acordo entre o clube italiano e o Porto terá sido alcançado na última noite. Prevê o pagamento de 25 milhões de euros no imediato por 50% do passe. Já o Benfica oficializa a venda de Dedic. O Newcastle paga 35,9 milhões de euros e os encarnados ficam com mais-valias de uma futura venda. O Benfica terá, contudo, pagar 15% do valor recebido. Terá de pagar esse valor ao Salzburgo. E a fechar, recordo, a música está de regresso ao Alto Minho. Kaiser Chiefs, que estamos a ouvir, Kasabian, The Hives, Ben Harper e muitos, muitos outros a partir de hoje, em mais uma edição do Festival Vilar de Mouros, que é, Paulo, o mais antigo festival de música contemporânea.
3: Verdade.
1: Da Península Ibérica, a sons até ao dia 22 de
3: agosto. E tem total apoio Renascença.
1: Exatamente.
3: Obrigado, Sérgio. As notícias estão de volta à Renascença logo depois das 11 da manhã.
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3: Renascença, bom dia. Metade do país está de férias, o José Coimbra também. Eu sou o Paulo Soares, começa aqui mesmo uma hora inteira com a sua música. A primeira é dos Maroon 5.

Não sei porquê, mas associo sempre o Seu Jorge a férias. É aquele cheirinho tropical da música do Seu Jorge. Ele toca já a seguir na Renascença. Primeiro tem Luís Capaldi. Renascença sempre, nunca igual. Bom dia.

0: Venha daí com a Renascença, Alex Warren, já a seguir.
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Primeiro tem Calema na Renascença.

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Isto é Vilar de Mouros e é bem bom, digo-lhe já. Começa hoje mesmo com total apoio da Renascença. Todos os detalhes já daqui a pouco. Primeiro tem Coldplay. Bom dia, boas férias. 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

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Um festival um bocadinho diferente, não só pelo público, mas também pela paisagem. 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Tem um rio ali a passar ao lado para dar uns mergulhos. Pode acampar mesmo ao lado do festival. 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Arranca hoje, dura

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6: Renascença, bom dia. São 11 horas no continente e na Madeira, 10 horas nos Açores. Antes da edição das 11, os destaques desta terça-feira.
7: Primeiro-ministro elogia Luís Neves, diz que quem critica o governo está desfasado da realidade. Mais de 2.200 menores não acompanhados em Ceuta.
6: Céu pouco nublado ou limpo, possibilidade de aguaceiros no interior norte e centro. Esta terça-feira, máximas previstas de 29 graus em Faro, 31 no Porto e 32 em Lisboa, nas ilhas. Ponta Delgada com 28, Funchal 29. Edição das 11 com Vítor Mesquita. Bom dia, Vítor.
7: Bom dia, Paulo. Elogia o trabalho do Ministro da Administração Interna. Diz que os críticos estão desfasados da realidade. O Primeiro-Ministro esteve esta manhã na sede nacional da Proteção Civil para receber informação sobre a situação dos incêndios. Luís Montenegro alerta que o país ainda vai ter pela frente semanas de elevada complexidade, mas destaca desde já o desempenho de Luís Neves.
8: O Sr. Ministro da Administração Interna tem feito a esse nível um trabalho absolutamente extraordinário.
7: Luís Neves ouviu o elogio à coordenação das forças no terreno, ao lado do Primeiro-Ministro, que considera que os críticos da atuação do Governo estão desfasados da realidade.
8: Tenho mantido um contacto permanente com o Sr. Ministro da Administração Interna. O Sr. Ministro da Administração Interna tem coordenado todas as equipas, conjuntamente com o Secretário de Estado da Proteção Civil. Nós temos uma forma de estar e uma forma de encarar este fenómeno com elevado sentido de responsabilidade e privilegiando sempre aquilo que é maximizarmos a nossa força de combate e de prevenção. E, portanto, isso muitas vezes pode não ser, enfim, tão notado por aqueles que, esses sim, talvez estejam um bocadinho mais desfasados do contexto da realidade do país.
7: Luís Montenegro, na resposta aos críticos da atuação do Governo, o Primeiro-Ministro garante que o dispositivo de combate a incêndios está preparado numa época de fogos que considera difícil.
8: Este tem sido um ano mais um duro, como sabem, nem sequer exclusivo do nosso território. É um fenómeno que tem vindo

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1: Empresas, um registro que já aqui escutamos, o chefe do governo garante que todos os elementos relativos à operação serão disponibilizados e alvo de apreciação e do escrutínio do país e também dos partidos políticos. Só para quase 2.200 o número de menores não acompanhados identificados em Ceuta, as autoridades procuram vagas de acolhimento na sequência da chegada em massa de migrantes àquele território. O Benfica oficializa a venda de Dedits. O Newcastle paga cerca de 36 milhões de euros. Os encarnados ficam com mais-valias de uma futura venda. O Benfica terá, contudo, de pagar 15% do valor recebido ao Salzburgo. Dedits, que hoje celebra 24 anos de idade, assina por 5 anos com o Newcastle. Tudo para conferir, Paulo, no site da Renascença.
2: E as notícias estão de volta à Renascença ao meio-dia.
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6: Eu sei que estava à espera do José Coimbra, mas estamos em agosto. Isto está completamente diferente. Bom dia, eu sou o Paulo Soares. A arrancar mais uma hora da sua música na Renascença com Cool and the Gang e este fantástico Fresh. Já está a passar em pano fundo. E como o setembro está aí mesmo ao virar da esquina, há vindimas. Há vindimas, sim, senhores. E é sobre isso que lhe falo já daqui a pouco.

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Todos os detalhes saltam já daqui a pouco, para já Joe and Jet com The Black Heart.

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5: Boa tarde, é meio-dia no continente e na Madeira, 11 horas nos Açores.
6: O anjo do Senhor anunciou a Maria.
7: E ela concebeu do Espírito Santo.
6: Ave Maria.

0: Rogai por nós, Santa Mãe de Deus,
1: para que sejamos dignos das promessas de Cristo.
0: Oremos. Infundi, Senhor, a vossa graça em nossas almas, para que nós, que pela anunciação do anjo, conhecemos a encarnação de Cristo, vosso Filho, pela sua paixão e morte na cruz, e com a intercessão da bem-aventurada Virgem Maria, alcancemos a glória da ressurreição. Por Cristo, Senhor nosso.
1: Amém.
0: Glória ao Pai, e ao Filho, e ao Espírito Santo.

0: Edição do meio-dia na Renascença. Primeiros os destaques a esta hora.
1: Grupo de Trabalho para a Reforma da Segurança Social conclui que a ideia de que performance financeira é boa tem sido uma ilusão. Exames nacionais, resultados das reapreciações da segunda fase só em setembro.

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1: Os excedentes orçamentais dos últimos anos criaram uma ideia errada.
2: A análise deste desempenho poderia sugerir que temos uma posição financeira confortável, não é? Nós temos excedentes de 5 mil, 6 mil milhões de euros. Poderia sugerir que temos uma posição confortável, até estamos a transferir verbas para o Fundo de Estabilização Financeira da Segurança Social, mas como já viram, esta é uma leitura que é incorreta, é incompleta e pode criar alguma ilusão.
1: Jorge Bravo alertou também que o atual modelo de atualização de pensões não garante igualdade.
2: Só as pensões até duas vezes o indexante de apoios sociais é que garantem a inflação. Todas as outras perdem poder de compra. As que estão no escalão intermédio entre 2 e 6 IAs perdem 50 pontos base ao ano, 0,5%, todos os anos. As que estão acima dos 6 IAs perdem 0,75% todos os anos. O efeito cumulativo vai ser uma deterioração do poder de compra à medida que o tempo for passando. O sistema hoje, conforme está desenhado, as formas de cálculo das pensões não garantem equidade intra e intergeracional, e esse é um aspecto, a consequência imediata naturalmente é o que, ao não garantir, significa que estão a transferir dívida para as gerações futuras.
1: O grupo de trabalho recomenda ainda a revisão do funcionamento do Fundo de Estabilização Financeira da Segurança Social. Jorge Bravo indica que continua a não ser claro a quem é que o fundo se irá aplicar. Este é um tema que vamos ter também desenvolvido no site da Renascença. E o Primeiro-Ministro elogia o trabalho do Ministro da Administração Interna, diz que os críticos da atuação do Governo estão desfasados da realidade. O Primeiro-Ministro esteve esta manhã na sede nacional da Proteção Civil para receber informação sobre a situação dos incêndios. Luís Montenegro garante que o dispositivo está preparado numa época de fogos que considera difícil, contudo o pior ainda não passou.
3: Ainda estamos num período de grande risco, ainda vamos ter semanas pela frente de elevada complexidade, mas temos conseguido, apesar de tudo, diminuir na medida do possível aquilo que podia ser o efeito de tantas ocorrências. O ano de 2026 até ao momento tem, em termos de área ardida, felizmente uma diminuição muito significativa, em cerca de 4 vezes face àquilo que aconteceu ano passado, mas isto não é motivo de satisfação na medida em que o risco vai continuar e nós não queremos estar a indiciar nenhum nível de facilidade relativamente àquilo que ainda temos pela frente.
1: Luís Montenegro, que destaca desde já o desempenho do ministro Luís Neves na coordenação das várias forças de prevenção e combate aos fogos. Os resultados dos pedidos de reapreciações dos exames nacionais da segunda fase vão ser conhecidos a 14 de setembro. É uma decisão do Governo que consta de um despacho publicado em Diário da República. O calendário previa que os resultados fossem divulgados no final da próxima semana, dia 28 de agosto, mas os problemas no processo de avaliação digital aumentaram o volume de trabalho de professores e funcionários. O Ministério da Educação quer acautelar as férias de todos os docentes, tudo para conferir Paulo no site da Renascença.
4: E as notícias estão de volta à antena da Renascença logo depois da 1 da tarde.
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4: Boa tarde, bom almoço com a Renascença. Eu sou o Paulo Soares, esta semana no lugar do José Coimbra, que está a curtir uma semaninha de férias e fazê-lo muito bem, agora com Ella Langley na Renascença, um daqueles fenómenos que passa do country para o mainstream e que vale a pena ouvir. Chama-se Be Her.

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0: Ariana Grande e Justin Bieber. Isso é já a seguir na Renascença.
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0: 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Venha daí com a Renascença. Para já, esta dança lenta de São Pedro.
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0: Hora certa para a Bola Branca na Renascença. Primeiro conheça os destaques.
3: André Villas-Boas escolheu Francesco Farioli. Rodrigo Mora esperado esta tarde em Roma. Benfica confirma déditos no Newcastle. Jaime Faria joga esta tarde oitavos de Cincinnati.
0: Edição de João Fonseca. Boa tarde, João.
3: Boa tarde. Custa perder Rodrigo Mora, mas André Villas-Boas preferiu Francesco Farioli ao jovem talento. E bem, a conclusão é de Guilherme Aguiar, ex-dirigente do Futebol Clube do Porto, esta manhã, a Bola Branca.
4: Custa muito. Custa. Rodrigo Mora foi um jogador, como eu costumo dizer, um miúdo, que me sempre encheu as medidas e, por isso, sempre tive uma grande paixão futebolística por ele, porque ele encarna aquilo que de melhor tem o futebol, o lado romântico, o lado imaginativo, o lado não completamente agarrado às táticas, mas a vida é assim.
3: Mas o presidente do Porto preferiu Francesco Farioli, daí que aceita a opção de André Villas-Boas.
4: O Futebol do Porto, perante a situação da não utilização de Rodrigo Mora, tem duas opções: ou despacha o treinador ou despacha o jogador. Isto com toda a sinceridade. Ora bem, eu também, neste caso, em benefício exclusivo do Futebol Clube Porto, eu não tenho dúvidas na opção, e por isso eu acho que a administração do Futebol Clube Porto tomou uma decisão racional.
3: Racionalidade na tomada de decisão, mas André Villas-Boas não deixará de sentir a saída de Rodrigo Mora. Alvitre, o antigo dirigente.
4: Não tenho dúvidas que, se calhar, André Villas-Boas, na altura que estiver a assinar o contrato de transferência, estará a verter uma lágrima, ainda que interior, pela saída do Rodrigo. Mas o futebol neste momento já não se compadece com estas situações de romantismo, de emocionalidade, não. É real. E por isso, real é que o treinador prefere outro jogador ao Rodrigo Mora para preencher o esquema tático dele.
3: Vem uma nova etapa para o talento portista, e comparada com a que Bernardo Silva passou quando deixou o Benfica.
4: Por ele, acho que fez muito bem. Foi a melhor coisa que ele fez. Ele vai para um clube onde pode desenvolver as suas qualidades, onde pode ter um esquema tático que se enquadre exatamente na sua maneira de jogar. Vamos lembrar-nos do Bernardo Silva, que foi, entre aspas, rejeitado pelo Benfica, e depois é um jogador que se conhece.
3: José Guilherme Aguiar, ex-dirigente portista, ao jornalista André Maia. Rodrigo Mora é esperado às 15h30 esta tarde em Roma para fazer exames médicos e assinar contrato. Nos cofres do Dragão vão cair para já 25 milhões de euros por metade do passe. No Olival, a equipa volta aos treinos esta terça-feira, preparando a recepção ao Arouca domingo, o jogo entre equipas que só ganharam neste arranque de temporada nas duas jornadas já realizadas. Benfica oficializa a venda de Amar Dedić e o bósnio despede-se nas redes sociais, dizendo que o tempo de águia ao peito, um ano, foi das maiores honras da sua vida. O Newcastle paga 35,9 milhões de euros e os encanados ficam com 17,94 de mais-valia numa futura venda. As águias terão ainda de pagar 15% do valor recebido ao Salzburgo, clube onde jogava o bósnio, antes de rumar à luz. Transferência anunciada no dia de aniversário do lateral direito, que faz esta terça-feira 24 anos, assinando por 5 temporadas com o Newcastle, onde jogou a época passada na derrota de 3-0 do Benfica para a Liga dos Campeões no terreno dos Magpies.
5: Because I played last year here, so I felt already how much passion is here.
6: Joguei aqui a época passada e percebi a paixão dos adeptos. Foi uma sensação fantástica jogar neste estádio. É um grande clube, quero jogar e lutar pelos adeptos. A Primeira Liga é o melhor campeonato e espero que tenhamos sucesso. É essa a minha motivação.
5: I hope we're gonna be successful, and that's my motivation here.
3: O bósnio vai reencontrar o alemão Matthias Schiessel, que o lançou no Salzburgo.
5: Yes, a big part. He pushed me, so he always told me the truth. So when I played,
6: ele teve um grande papel, puxou por mim, sempre me disse a verdade, mesmo quando eu jogava mal. Foi um treinador de que gostei muito, apaixonado, deu-me muitos minutos de jogo, tempo para crescer e a oportunidade de jogar a Liga dos Campeões para mostrar ao mundo.
3: Agora no Newcastle, quer o Bósnio mostrar as qualidades que revelou ao serviço do Benfica.
5: I think, of course, in the offensive game.
6: O que eu gosto mesmo é de futebol ofensivo, com o meu estilo de jogo, sempre com muita energia, sprints, dribles. Gosto de lutar pelo clube, pelos adeptos, e espero mostrar-lhes isso.
5: I like to fight for the club, for the fans, and I hope I will show that as well.
3: Amar Tedic, a primeira entrevista já com as cores do Newcastle. Bósnio deixa o Benfica. Águias que ontem conseguiram a primeira vitória e gorda 7-0 no campeonato. Preparam agora a jornada europeia com o primeiro confronto do play-off da Liga Europa, quinta-feira na Luz, diante dos dinamarqueses do Aros. Em Braga e a 48 horas da primeira mão do play-off da Liga Conferência, o plantel de Carlos Vicente continua aos poucos a recuperar. Os jogadores que se tornaram assintomáticos têm tido reintegração progressiva, mas há ainda casos alvo de monitorização e com medidas de prevenção e controle de infecção secundária. No entanto, descansem os adeptos, é uma doença de fácil resolução.
7: A gastroenterite aguda é altamente contagiosa e, portanto, faz todo o sentido que pessoas em regime de coabitação tenham um contágio muito alargado desse vírus. É normalmente uma doença benigna e curta, autolimitada a 3, 5 dias. As suas consequências podem ser muito minoradas com acesso fácil a cuidados básicos de saúde, e o atleta, desde que não se sinta prostrado, passado 1, 2 dias, pode voltar ao trabalho de musculação e ao trabalho de treino.
3: Não deixando por isso grandes mazelas, embora nem todos recuperem com a mesma rapidez.
7: A suscetibilidade das pessoas não é igual, ou seja, mesmo que o plantel todo contacte com o vírus, não quer dizer que todos os atletas vão ter uma manifestação muito forte. Portanto, uns terão uma forma mais ligeira da doença, outros uma forma moderada e outros uma forma mais severa. E, portanto, o prejuízo do ponto de vista da performance desportiva não vai ser igual para todos os atletas.
3: Catarina Fidalgo, especialista em gastroenterologia, ao jornalista João Filipe Cruz. No Sporting, Rui Borges volta esta terça-feira a reunir o grupo e já com a presença do reforço, o 8º australiano Iran Kunden. Os Leões recebem sábado o Alverca. Em Cincinnati, Jaime Faria vai jogar às 16h, 16º do torneio norte-americano. O lisboeta, depois da sensação ao afastar o número 6 do mundo, Ben Shelton, tem hoje pela frente o australiano Adam Walton. Será o primeiro jogo oficial entre ambos, sendo que o português está mais bem posicionado no ranking ATP. É o número 79, com o australiano no lugar 98. O vencedor defronta ou o russo Daniil Medvedev, número 4 do mundo, ou o norte-americano Brandon Nakashima, 22º do mundo. Jogo que vai acontecer, Paulo, ao final da tarde. Está tudo contado nesta edição. Há mais logo, mas também rr.pt. Estas e outras notícias. Boa tarde e bom almoço. Um abraço.
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Eu sou o Paulo Soares, tenho uma boa tarde com a Renascença. Já a seguir, o Paulo Fragoso. Antes disso, ainda há notícias à hora certa. Fique bem, fique com a Renascença.

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3: Boa tarde, é uma hora, meio-dia, nos Açores. Vamos ao encontro das notícias na Renascença. Vitor Mesquita, boa tarde.
4: Boa tarde, Paulo.
3: O que há a destacar a esta hora?
4: Incêndio de Ponte Lima está dominado. Iniciativa Liberal quer ouvir Ministro das Finanças no Parlamento sobre a reentrada do Estado no capital da REN.
3: Temperaturas a esta hora, Faro e Porto com 26 graus, Lisboa 27, Alcobaça com 31. As notícias, à hora certa na Renascença, edição de Vitor Mesquita.
4: É uma ilusão a ideia de que se tem criado sobre a boa performance financeira da Segurança Social. A conclusão está no relatório final do Grupo de Trabalho para a Reforma do Setor, apresentado esta manhã na Universidade Nova em Lisboa. O coordenador Jorge Bravo afirma que os excedentes orçamentais dos últimos anos criam uma ideia errada.
5: A análise deste desempenho poderia sugerir que temos uma posição financeira confortável. Não é? Nós temos excedentes de 5 mil, 6 mil milhões de euros. Poderia sugerir que temos uma posição confortável, até esta estamos a transferir verbas para o Fundo de Estabilização Financeira da Segurança Social, mas, como já viram, esta é uma leitura que é incorreta, é incompleta e pode criar alguma ilusão.
4: Jorge Bravo alerta que o atual modelo de atualização de pensões não garante total equidade. É um registro que já aqui escutamos. Entre as propostas apresentadas pelo grupo de trabalho para resolver os problemas no setor está a criação de uma conta-poupança para todas as crianças e jovens com um incentivo público mensal na ordem dos 10 euros.
5: Crianças residentes em Portugal, frequência dos sistemas de ensino e formação profissional, porque obviamente faz todo o sentido. Ok? Quais são os incentivos públicos? Uma entrega mensal, pode ser 10 euros, pode ser 15 euros, pode ser 5 euros, aquilo que o Estado entender que deve apoiar e tem condições em termos de disponibilidade orçamental, deve ser sempre simbólica, obviamente, mas deve existir, e obviamente entendemos que, à semelhança do que acontece em Israel, pode ficar à disponibilidade das famílias a possibilidade de, para as famílias que recebem abono de família, se quiserem receber o abono de família não em cash, mas transferir para a conta da criança, poderem transferir o abono de família para a conta da criança, total ou parcialmente.
4: O grupo de trabalho propõe ainda a criação de um plano de pensões automático para trabalhadores. A ministra do Trabalho não esteve presente na apresentação. O coordenador do estudo refere que o Ministério já tem o documento há algum tempo. A Iniciativa Liberal quer ouvir o ministro das Finanças no Parlamento sobre a reentrada do Estado no capital da REN. O partido contesta os argumentos usados por Luís Montenegro para justificar a compra de cerca de 14% da empresa. Mário Amorim Lopes diz que nem a descida dos preços da energia nem a proteção de um ativo estratégico justificam a operação.
6: Os motivos que foram avançados pelo Sr. Primeiro-Ministro na festa de Pontal não fazem qualquer sentido. Alegou que iria permitir baixar os preços da energia. Ora, isto é falso e mesmo que tivesse um impacto será absolutamente residual, que não será sentido pelas famílias portuguesas. Depois diz também que é para salvaguardar o interesse estratégico. Ora, isto também é falso porque a infraestrutura é pública, explorada por um operador privado, a REN, mas a infraestrutura é pública, foi feita uma concessão e, portanto, o Estado pode, e assim o faz, em cada momento decidir exatamente o que é que acontece a essa infraestrutura, através da entidade reguladora, através da tutela.
4: O deputado da Iniciativa Liberal, Mário Amorim Lopes, o partido quer agora que Joaquim Miranda Sarmento explique no Parlamento as razões para o regresso do Estado ao capital da REN. Esta manhã, sobre o tema, Luís Montenegro afirmou que o objetivo é diminuir custos da eletricidade para pessoas e empresas. O chefe do Governo garante que todos os elementos relativos à operação vão ser disponibilizados ao país e aos partidos políticos. Declarações de Montenegro no final de uma reunião na sede nacional da Proteção Civil, onde alertou que o país ainda vai enfrentar semanas de elevada complexidade no plano de combate aos fogos. O primeiro-ministro garante que o dispositivo está preparado numa época que considera

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1: O incêndio de Santo Tirso, um incêndio com também três frentes ativas, sendo que duas delas com trabalho muito favorável. Também tem um dispositivo de combate a incêndios que tem empenhamento de meios aéreos, neste caso de asa rotativa, e no Teatro de Operações temos 212 operacionais. O incêndio de Arouca, com uma zona de difícil acesso, bastante vento no local e que tem também três frentes ativas. Temos como dominado o de Ponte de Lima, que foi dominado pelas 10 horas e 57 minutos, e o Senhor Rocha, também Ponte de Lima, pelas 11 horas e 55.
2: Os esclarecimentos do comandante José Rodrigues, da Autoridade Nacional de Emergência e Proteção Civil, ouvido pela jornalista Liliana Monteiro. Pelo menos três feridos ligeiros é, nesta altura, o balanço de vítimas de um novo sismo na região espanhola de Granada. De acordo com a imprensa do país, há registro de inúmeros danos. Há também registro, Paulo, de várias réplicas. É um tema que vamos continuar a seguir.
3: Muito bem, foi edição da Uma com o Vítor Mesquita. Bom resto de dia, Vítor.
2: Um abraço. A ti também, obrigado.
3: Há música na Renascença, de seguida, com Olívia Rodrigues.
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3: Espero que o seu dia esteja a correr maravilhosamente bem, mas se por qualquer razão não está a ser assim tão bom quanto esperava, vá, estou cá para o ajudar a que fique muito melhor a partir de agora. Conte comigo, Paulo Fragoso, na sua Renascença. Já sabe que eu conto consigo.

Renascença sempre, nunca igual aqui comigo, sempre aqui nos seus arrancos de tarde. Eu sou o Paulo Fragoso. Agora com esta pergunta: já uma vez pensou porque é que há certas e determinadas músicas que não se cansa de ouvir, de cantarolar mesmo? Músicas que foram sucesso há muitos anos e que continuam a mexer connosco de uma forma muito, muito especial. Qual é a razão? Ora, muitas delas deve-se à sua simplicidade. E acho que este é um bom exemplo disso mesmo. Chama-se Everything I Do It For You, do nosso grande amigo Bryan Adams. Foi o tema do filme Robin Hood, O Príncipe dos Ladrões. É daquelas músicas que ouvimos, ouvimos, ouvimos e cantamos, cantamos, cantamos, como vai acontecer agora com a Renascença. 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

0: Então o que é que não está fácil hoje para si? Será ainda o regresso ao trabalho depois das férias? Andaria à procura de lugar para o carro, para mais um dia de praia? Ora, seja o que não está fácil, a Renascença está sempre consigo. Não está fácil é também aquilo que cantam Virgul e Maninho, já a seguir.
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Renascença com Paulo Fragoso. Imagino que eu lhe pedia para escolher cinco músicas que escolheria para ouvir para o resto da sua vida. Assim, de repente é difícil, eu sei, mas eu digo-lhe que pelo menos uma que eu escolheria era obrigatoriamente esta. Adoro isto. É dos Foreigner, chama-se I Want to Know What Love Is. E é

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5: Boa tarde, são 2 horas, 1 hora nos Açores. Vamos ao encontro das notícias na Renascença. Marisa Gonçalves, boa tarde, bem-vinda.
6: Boa tarde, Paulo.
5: O que destacas?
6: O Grupo de Trabalho da Segurança Social defende planos de pensões profissionais automáticos. O incêndio de Ponte de Lima está dominado, mas subsistem preocupações em Torre de Moncorvo, Arouca e Santo Tirso.
5: Quanto a temperaturas a esta hora, Faro e Porto 26 graus, Lisboa está com 28, Leiria 34, Viseu 37. As notícias à hora certa na Renascença, edição de Marisa Gonçalves.
6: Será uma medida importante para complementar a pensão pública, a adoção de planos de pensões profissionais de adesão automática que permitem a renúncia, uma posição que foi defendida hoje pelo coordenador do grupo de trabalho criado para estudar a sustentabilidade da segurança social.
7: A nossa opinião é de que devem ser elegíveis. No regime geral da segurança social, todos os trabalhadores por conta de outrem, independentes, membros de órgãos estatutários e os trabalhadores em funções públicas, aqueles que entraram a partir de 1 de janeiro de 2006, e naturalmente também os trabalhadores do regime da proteção social convergente da CGA. Okay? Ficam de fora, nesta fase da discussão, pequenos grupos que são o quê? O serviço doméstico, o seguro social voluntário, enfim, que são pequenos coletivos para os quais a base contributiva às vezes é muito frágil, mas, repito, está aberta à discussão para a possibilidade deles também poderem ser incluídos neste regime. O facto de eles não serem automaticamente inscritos não significa que eles não possam participar. Há sempre a possibilidade de acionar uma cláusula de opt-in, ou seja, eu não fui automaticamente inscrito, mas eu quero participar. Ok? Isto é uma decisão voluntária do trabalhador. E é o trabalhador que toma a decisão.
6: Declarações de Jorge Bravo, coordenador do grupo de trabalho criado para estudar a sustentabilidade da segurança social. Uma outra proposta em cima da mesa, a criação de uma conta poupança para jovens. A medida passa pela criação de uma conta para todas as crianças e jovens a viver em Portugal e a frequentar a escola, com um incentivo público mensal na ordem dos 10 euros. A intenção é que o Estado coloque dinheiro nessa conta desde cedo e que as famílias também possam fazer reforços. Esse valor ficaria guardado, em princípio, até à idade da reforma. A medida teria um custo anual estimado em 200 milhões de euros. A Iniciativa Liberal quer ouvir o Ministro das Finanças no Parlamento sobre a entrada do Estado no capital da REN. O partido entregou hoje um requerimento para chamar Joaquim Miranda Sarmento à Comissão de Orçamento e Finanças. A IEL quer esclarecimentos sobre o impacto financeiro e os objetivos estratégicos da compra de 13,7% da empresa. Está dominado o fogo que deflagrou no passado domingo em Ponte de Lima, mas há ainda ocorrências consideradas significativas no mapa dos incêndios a esta hora. Como adianta à Renascença, o Comandante José Rodrigues, da Autoridade Nacional de Emergência e Proteção Civil.
8: O incêndio de Torre Moncorvo mantém um dispositivo de 152 meios terrestres que estão a apoiar os 452 operacionais. Mantém-se os trabalhos nas três frentes que estão ativas. O incêndio de Santo Tirso, um incêndio com também três frentes ativas, sendo que duas delas com trabalho muito favorável. Também tem um dispositivo de combate a incêndios que tem empenhamento de meios aéreos, neste caso de asa rotativa e no Teatro de Operações temos 212 operacionais. O incêndio da Arouca, com uma zona de difícil acesso, bastante vento no local e que tem também três frentes ativas.
6: Informações do Comandante José Rodrigues, ouvido pela jornalista Liliana Monteiro. Arouca, Santo Tirso e Torre de Moncorvo, três concelhos com incêndios por dominar a esta hora e que estão a mobilizar mais de 900 operacionais. O novo sismo voltou a atingir hoje a região de Granada, em Espanha. O abalo com magnitude 4.8 foi seguido por várias réplicas. Há registro de 4 feridos, todos com lesões ligeiras, incluindo o menor que foi transportado ao hospital.
5: Muito bem, foi a edição das duas na Renascença com Marisa Gonçalves. Até já, Marisa.
6: Até já, Paulo.
5: Música de seguida na sua rádio entrega aos Imagine Dragons e Elvis Costello.
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5: Pois e vão muitos a caminho de caminha. Este agora foi giro dizer a caminho de caminha. Pois são vários amigos que vão de viagem para mais um festival Vilar de Mouros, o mais antigo do país, que arranca hoje com a Renascença como rádio oficial. Então aí ao Tiago, ao João Paulo, ao Rui.

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Renascença e aquele desejo de ficar mais tempo com alguém que nos é especial, apesar de todas as dificuldades, de algumas desilusões até. Pois é disso que se canta nesta grande música de Phil Collins, para ouvir agora na Renascença. One More Night.

0: É isso, sorria. Não é que esteja a ser filmado, nada disso. Está é com a sua rádio. Cada vez mais a sua rádio chama-se Renascença. Obrigado por estar desse lado. Eu sou o Paulo Fragoso. Daqui a pouco, Sugar Ray.
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0: E muitos são os artistas, os nomes que têm apenas uma música que ficou para todo o sempre. É o caso de Joan Osborne, que deixa no ar perguntas que mexem com qualquer um de nós, com o seu One Hit Wonder, em destaque no podcast O Meu Walkman, do Paulo Soares.
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1: E se Deus fosse um de nós? Foi essa a pergunta que Joan Osborne deixou no ar em 95. Imagine que essa pessoa que está ao seu lado no autocarro é Deus. Olhar cansado, aquelas olheiras de quem acordou ainda de madrugada, cabelo despenteado, cabeça para baixo, apenas à espera que chegue a sua paragem para aterrar em casa, calçar os chinelos e vestar à frente da televisão. One of Us é um exercício de imaginação. Põe o divino no meio de nós a viver uma vida perfeitamente mundana. É uma música sobre aqueles momentos que nos viram a vida do avesso, sobre a nossa reação quando o impensável se torna real.

e a música esteve quase para nem ser dela. Foi escrita por Eric Bazilian, da banda Hooters, a pensar no vocalista dos Crash Test Dummies. Mas assim que Joan Osborne a cantou pela primeira vez, já não havia volta a dar. One of Us é o chamado One Hit Wonder. Ajudou o álbum Relish a chegar aos tops um pouco por todo o mundo. Ainda por cima, o teledisco é tão bom quanto a música. E Joan Osborne chega a ser nomeada para 3 Grammys. Yeah.

0: Os anos 90 foram a década do grunge e do cinismo. Mas esta música não tem nada a ver com isso. Não pretende apregoar, deixa apenas uma ideia no ar. E se a santidade estiver
1: em cada um de nós,
0: nas dores da vida, do dia-a-dia?
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7: Boa tarde, são 3 horas, 2 horas nos Açores. Vamos atualizar as notícias na Renascença. Marisa Gonçalves, boa tarde.
8: Boa tarde, Paulo.
7: Destaques.
8: Mais de 900 operacionais envolvidos a esta hora no combate a 3 incêndios mais significativos. Recluso morre na cadeia de Val dos Judeus depois de ter sido assistido no hospital de Vila Franca de Xira.
7: Temperaturas atuais, o Porto com 26 graus, Faro e Funchal com 27, Lisboa 28, Coimbra 34, Chaves 38. As notícias na Renascença, à hora certa, com Marisa Gonçalves.
8: Torre de Moncorvo, Santo Tirso e Arouca, assinalados a vermelho no mapa dos incêndios, estão no topo das preocupações da Proteção Civil. Os detalhes adiantados à Renascença pelo Comandante José Rodrigues, da Autoridade Nacional de Emergência e Proteção Civil, que destaca em especial a situação no distrito de Bragança.
9: O incêndio de Torre Moncorvo mantém um dispositivo de 152 meios terrestres que estão a apoiar os 452 operacionais. Mantém-se os trabalhos nas três frentes que estão ativas. O incêndio de Santo Tirso, um incêndio com também três frentes ativas, sendo que duas delas com trabalho muito favorável. Também tem um dispositivo de combate a incêndios que tem empenhamento de meios aéreos, neste caso, de asa rotativa, e no teatro de operações temos 212 operacionais. O incêndio de Arouca, com uma zona de difícil acesso, bastante vento no local e que tem também três frentes ativas.
8: Cerca de 900 operacionais mobilizados no combate às chamas nestes três incêndios. Informações recolhidas pela jornalista Liliana Monteiro. Já ficou, entretanto, dominado o fogo que deflagrou no domingo em Ponte de Lima. Em três dias morreram dois reclusos na cadeia de Val dos Judeus, um dos quais com 35 anos, depois de ter sido examinado e medicado no hospital de Vila Franca de Xira. Questionado pela Renascença, a Direção-Geral dos Serviços Prisionais diz que cumpriu todas as recomendações médicas, mas o homem acabou por ser encontrado inconsciente. Vítor Ilharco, da Associação de Apoio ao Recluso, não questiona a atuação da cadeia, mas sim a decisão do hospital.
10: O que é que leva um médico, sabendo que um recluso está num estado grave, com uma doença contagiosa grave, em vez de o internar no, nas infectocontagiosas isolado, com cuidados médicos, mandá-lo para uma cadeia sobrelotada, onde não tem nenhumas condições médicas, onde não há enfermeiros, com riscos de infectar toda uma população enorme, porque a cadeia também está sobrelotada. Tudo isto é tão estranho, tão terceiro-mundista, que nos deixa completamente revoltados.
8: Vítor Ilharco, ouvido pela jornalista Anabela Góis, o segundo recluso, com 73 anos, foi encontrado morto de manhã, depois de uma saída precária na véspera. Em ambos os casos, a polícia judiciária foi chamada e esteve no local a fazer perícias e exames. O grupo de trabalho criado para estudar a sustentabilidade da Segurança Social defendeu hoje a adoção de planos de pensões profissionais de adesão automática que permitem a renúncia. O coordenador do grupo, Jorge Bravo, disse que esta medida seria importante para complementar a pensão pública e não para a substituir. Na apresentação do relatório hoje em Lisboa, foi também deixada outra proposta, a criação de uma conta-poupança individual para a reforma destinada a crianças e jovens com inscrição automática. O grupo de trabalho também recomenda a revisão do funcionamento do Fundo de Estabilização Financeira da Segurança Social. Na apresentação do relatório hoje em Lisboa, Jorge Bravo indicou que continua a não ser claro a quem é que o fundo se irá aplicar. O Grupo de Trabalho sugere, por isso, maior transparência neste Fundo de Estabilização da Segurança Social.
7: Foi a edição das três na Renascença com Marisa Gonçalves. Até já, Marisa.
8: Até já, Paulo.
7: Informação atualizada ao minuto em rr.pt. Quanto à música, Miley Cyrus e Amor Eletro, já de seguida.
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7: A trabalhar em férias, de folga, o que quer que esteja a ser o seu dia, que seja com a Renascença. Pois claro, daqui a pouco a animação é mais que muita com qual é a música, qual é ela. Já não falta muito.

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Grande máquina é você, grande ouvinte de Renascença. Obrigado por isso, obrigado por estar comigo. Eu sou o Paulo Fragoso, ora são 3:11. É boa hora para aparecer uma pergunta no ar.

0: A música, qual é ela?
1: Não é uma pergunta qualquer, uma pergunta bem especial para avivar as suas memórias auditivas e pôr em jogo aí os seus conhecimentos. Hoje, 962-007-500 é o número de telefone, aliás, do WhatsApp da sua Renascença, para usar e abusar com mensagens, com palpites, de preferência de viva voz. Já sabe que eu gosto muito, mas mesmo muito também de ouvir a sua voz aí desse lado. Para não ser só para ouvir a minha, logicamente. Pois, sem mais conversa, vamos lá então. Qual é a música? Qual é ela? Outra vez? E agora, palpite 962-007-500, WhatsApp, Renascença. 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

0: 13:18 no relógio da Renascença. Eu não queria dizer já, mas vou dizê-lo já. Hoje, qual é a música, qual ela? Teria aqui com o dedo aqui na máquina. Qual é a música, qual ela de hoje? É como que um teste para mim. E depois eu explico porquê. Mas para já eu quero saber dos primeiros palpites. Lúcia, o que é que temos hoje em jogo?
1: Ora bem, a música de hoje é Red Hot Chili Peppers. E eu penso que o título é Give Away, Give Away, Give Away Now.
0: Pois não confirmo nem desminto o Rui que tem a dizer.
2: Pois o amigo Paulo deu essa de cara.
0: Sério?
2: Ou devo dizer, Give It Away. Porque essa é Give It Away dos Red Hot.
0: Não sei, não sei de nada ainda. Ô Joel, palpite.
3: Mas hoje assim de repente parece-me os Red Hot Chili Peppers. Give It Away.
4: Give It Away, Give It Away, Give It Away Now.
3: Grande abraço.
0: Um abraço, Joel. Ainda bem que se diverte a jogar o Qual é a Música, Qual é Ela. Já agora, se não ouviu ou quer ouvir de novo, é esta. 962-007-500.
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0: Ainda bem que está comigo, Paulo Fragoso, na Renascença. São 13:30. Estamos a jogar qual é a música, qual é ela e porque houve alguém que chegou um bocadinho atrasado. Não faz mal, mais vale tarde que nunca, não é verdade, João? Cá está a música hoje em jogo, é esta. A Carla, tem palpite?
1: Hoje acho que é um bocadinho menos complicadinho ontem. Uhum. Parece-me os Red Hot Chili Peppers com a música Give It Away, que tem o refrão que é muito difícil, que é Give It Away, Give It Away, Give It Away, não. E pronto, cá fica. Beijinhos.
0: Obrigado, Carla. Bom resto de dia. A Lúcia, que tem a dizer, Lúcia?
2: Oh, Sr. Paulo Fragoso, esta hoje vou-lhe dizer.
0: Então,
2: não sei quem canta. Mas já vou dizer.
0: Então.
2: Vou cantar um bocadinho.
0: Força.
2: 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É esta, não é? Diga lá.
0: Não sei, não sei. Essa é dos Roxette. Agora, se é essa que está em jogo, Lúcia, não faço a mínima ideia. Mas está aqui um novo palpite. Atenção. Você que gosta de seguir palpites antes de participar. 962-007-500. Ora, o Vladimir, o que tem a dizer?
3: Isso hoje é muito fácil, muito fácil.
0: Então.
3: É, give it away, give it away, give it away now. Red Hot Chili Peppers. Muito fácil, muito fácil. É, muito obrigado. Muito obrigado mesmo. Por ser tão fácil hoje.
0: E isso foi mesmo assim um desabafo, não é? Tenho complicado tantas vezes que hoje uma fácil vem mesmo a calhar. Ainda bem. Não sei se está certa a resposta. Não vou dizer nada ainda, mas obrigado pela participação e por estar sempre aí ansioso por jogar e a dar o seu palpite para qual é a música, qual é ela na Renascença.

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0: Duke na Renascença. Quem sabe qual é a música, qual é hoje em jogo, que é esta? E o que é que temos, José Leandro?
1: É o Red Hot Chili Peppers, mas não lembro o nome da música.
0: Não.
1: Sei que é dos Red Hot. Agora, o nome da música é que eu não estou... Não me está a virar a lembradura.
0: Mas pode ser que daqui a pouco fique a saber. Ora, o que há de certezas aí ou nem por isso, Pedro Pinto?
2: Eu, pelos acordes da música, tenho quase a certeza de que é os Red Hot Chili Peppers em Give It Away. Quase toda a certeza, mas certezas leva-as o vento.
0: Pois, e é melhor prevenir, não é? Não fosse o palpite estar errado, não sei. Hugo, que me diz?
3: Bem, tenho de começar pelas músicas mais difíceis, que essa é Give It Away, dos Red Hot Chili Peppers. Está fácil, muito fácil mesmo.
0: E, portanto, cá está aquilo que eu queria ouvir. Ou seja, quando complico, sou um complicadinho, tens que facilitar mais, porque assim não tem piada, etc, blá, blá, blá, blá, blá, blá. Depois, quando facilito, é isto também. Ah, não, tens de complicar, então, assim também, caramba, tão fácil, não pode...

0: terça-feira. Muito obrigado pelas dezenas de mensagens, palpites, que caíram no WhatsApp da sua Renascença. Alberto, vamos lá então saber. Diga-me coisas.
1: Ó Paulo, epá, sabes uma coisa?
0: Não, mas quer saber.
1: Hoje vai ser limpinho, limpinho, limpinho. Red Hot Chili Peppers, give me the way.
0: Pois já vamos ver, já vou confirmar ou nem por isso. O que é que temos em jogo, Sérgio?
2: O que temos aqui hoje é Give It Away dos Red Hot Chili Peppers. Não é das mais fáceis para mim, porque não é a minha onda.
0: Pois, mas pode saber à vontade, pode não ser da sua onda, mas saber, logicamente, ainda bem que soube. Pedro Filipe à karaoke, Fatela ou nem por isso?
3: 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Aí está o karaoke Fatela, Red Hot Chili Peppers. Esta hoje é fácil, hein, meu pau.
0: Obrigado pelo karaoke Fatela, é sempre bem-vindo. Ora bem, não sei se os livros da disciplina de História do Liceu têm alguma parte da matéria dedicada a este ano que deixou mesmo muito para a história. Por exemplo, a Guerra do Golfo, com o nome em destaque, o de Saddam Hussein, e o fim da URSS, União das Repúblicas Socialistas Soviéticas, a União Soviética, também com outro nome a registrar o seu nome nos livros, o de Mikhail Gorbachev. Hoje, factos históricos na altura foram destaque nas notícias. Aliás, para que a malta mais nova pudesse estar informada sobre o que se passava no mundo, havia um noticiário pensado para quem tinha entre 8 e 14 anos, onde além de notícias que também passavam no telejornal à noite, havia ainda outras dedicadas aos mais novos, até com reportagens nas escolas. Passava na RTP ao final da tarde, já depois das aulas, era o Caderno Diário, que entre outros apresentadores teve o Pedro Mourinho.
4: Olá, boa tarde. O Caderno Diário está de volta com mais histórias, umas sérias, outras divertidas.
0: E o que dizer daquela família macabra que vivia numa antiga e assombrada mansão que guardava uma imensa fortuna que um advogado desonesto resolve roubar? A história tem gêmeas siamesas, uma mão sem corpo, uma miúda diabólica de seu nome Wednesday e a matriarca Morticia Adams, entre outras muitas personagens estranhíssimas na família Adams.
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0: Ora, isto em 1991, quando uma música cheia de energia, uma letra inspirada por uma experiência real de vocalista, deu nisto. Qual é a música, qual é ela hoje em jogo? Praticamente todos souberam, não é verdade? Give It Away, Red Hot Chili Peppers.

Foi qual é a música, qual é a de hoje nesta terça-feira, Giveaway Red Hot Chili Peppers. Eu mesmo, Paulo Fregoso, a tentar limpar a minha imagem de complicadinho, não sei se estou a conseguir. Esteja ou não, amanhã jogamos novamente. De seguida, Inês Nogueira, na sua Renascença, vem o Takeaway. Bom resto de dia.

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5: Boa tarde, são agora 4:03 nos Açores. É a altura de irmos às notícias das 4 agora com Anabela Góis. Boa tarde.
6: Olá Inês, boa tarde.
5: O que é que há a destacar agora, Anabela?
6: O governo limita a gratuitidade de medicamentos para idosos mais pobres. 2 bombeiros feridos no combate ao incêndio de Arouca.
5: Nesta altura vamos então às temperaturas. O Porto está a chegar aos 28 graus. Lisboa a marcar também 28. Faro mais quente a chegar aos 29. Funchal hoje com 26 graus e Ponta Delgada também. Agora sim, vamos às notícias das 4 com Anabela Góis.
6: A partir de agora, só os medicamentos genéricos são gratuitos para os beneficiários do complemento solidário para idosos. As novas regras estão num decreto-lei hoje publicado, onde o Governo refere que a medida visa acautelar desperdícios e opções de consumo menos eficientes. Isabel Gomes, do Movimento de Reformados, Pensionistas e Idosos, não contesta a mudança, mas defende que a medida devia ser alargada a mais idosos.
7: Os genéricos são sempre benéficos para as pessoas que vão poder usufruir deles. O problema que se coloca é que não seja de facto para todos. Isso é que é pena. Todos os que são reformados, pensionistas e idosos e fundamentalmente aqueles que têm doenças crónicas. Aí é que nos parece que seria fundamental que todos tivessem igualdade de circunstância. Pela simples razão de que as reformas são quase todas muito baixas.
6: Numa contabilidade feita já este mês, o Governo anunciou que o complemento solidário para idosos chegou em 2 anos a mais 105 mil beneficiários. Um recluso de 35 anos morreu na cadeia de Valdos Judeus, um dia depois de ter sido examinado e medicado no Hospital de Vila Franca de Xira. À Renascença, a Direção-Geral dos Serviços Prisionais diz que cumpriu todas as recomendações médicas, mas o homem acabou por ser encontrado inconsciente. A Vítor Ilharco, da Associação de Apoio ao Recluso, não questiona a atuação da cadeia, mas sim a decisão clínica.
8: O que é que leva um médico, sabendo que um recluso está num estado grave, com uma doença contagiosa grave, em vez de o internar nas infectocontagiosas isolado, com cuidados médicos, mandá-lo para uma cadeia sobrelotada, onde não tem nenhumas condições médicas, onde não há enfermeiros, com riscos de infectar toda uma população enorme, porque a cadeia também está sobrelotada. Tudo isto é tão estranho, tão terceiro-mundista, que nos deixa completamente revoltados.
6: A Direção-Geral dos Serviços Prisionais confirma também a morte de um segundo recluso durante o dia de ontem. Tinha 73 anos, morreu depois de uma saída precária na véspera. Em ambos os casos, a Polícia Judiciária foi chamada e esteve no local a fazer perícias e exames. O incêndio de Arouca provocou ferimentos ligeiros a 2 bombeiros. Informação adiantada à Renascença por fonte da Autoridade de Proteção Proteção Civil. Este incêndio que deflagrou na última noite mobiliza nesta altura cerca de 360 operacionais apoiados por 5 meios aéreos. Outro ponto assinalado a vermelho é o incêndio de Santo Tirso, que mantém no terreno um dispositivo de mais de 200 operacionais e 70 viaturas, sem registro de casas em perigo. A evoluir de forma favorável está o incêndio que deflagrou no sábado em Torre de Moncorvo. O autarca José Menezes diz à Renascença que espera ver este fogo dominado nas próximas horas.
9: O momento está em fase de consolidação. Queremos acreditar que entre em fase de rescaldo ainda no decorrer do dia de hoje, mas foram de facto já 3 dias de grande preocupação e sobretudo de uma área muito grande ardida, mais de 2 mil hectares de área ardida. É uma mancha muito negra aqui no nosso território. Foi certo que o dispositivo foi o suficiente para não pôr em causa também vidas humanas, que é essa a maior preocupação, mas contudo acreditamos que no dia de hoje que irá entrar em fase de calda.
6: No terreno estão quase 500 operacionais e 5 meios aéreos. E o casal de atores, Tom Holland e Zendaya, escolheram Portugal para passarem uns dias de férias. Há imagens a circular nas redes sociais, onde surgem num café na zona de Santos, em Lisboa. Foi o próprio café que começou por divulgar imagens das estrelas de filmes de sucesso, como Homem-Aranha ou Odisseia, no Instagram. Na legenda pode ler-se que ninguém pediu autógrafos ou fotografias. Inês, os funcionários do estabelecimento fingiram que não os reconheceram.
5: E respeitaram muito bem a privacidade deles.
6: É por isso que gostam tanto de nós, não é?
5: Exatamente.
6: Podem
5: obrigado.
6: Andar à vontade.
5: Completamente. Obrigada, Anabela. Até já.
6: Até já.
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5: Uma ótima tarde nesta terça-feira com a Renascença. Arranca agora este takeaway só comigo, Inês Nogueira. E atenção que hoje é uma terça-feira especial. Estamos a 18 de agosto e já são conhecidos os nomeados para os MTV VMA. É verdade, Video Music Awards de 2026. E há então uma grande surpresa no topo da lista, porque nada mais, nada menos do que Madonna a liderar com 11 nomeações e logo de seguida Taylor Swift. Já vamos saber o resto dos nomeados, até porque obviamente há aqui alguns dos meus artistas favoritos, ou artistas, já vamos conhecer quais. Para já são 4:05, boa viagem com a Renascença, deixe-se ficar desse lado e tenha uma ótima tarde. Bom trabalho, se for esse o caso.

esta terça-feira. Boa viagem e atenção que é hoje mesmo que ficamos a descobrir então os nomeados aos MTV VMA. É verdade, já acabei por lhe dizer que quem lidera com as nomeações é a Madonna. Logo de seguida também Taylor Swift com 9 e logo depois aparecem então Ariana Grande e Sabrina Carpenter com 7 nomeações cada. Enquanto Bruno Mars, Pink Panthers e Zara Larsson conseguem 5 nomeações. Portanto, todos estes nomes que acabou de ouvir até agora, obviamente, são-lhe conhecidos. Depois, entre os destaques, temos também ainda Lisa, das Blackpink, com 4 nomeações. E na categoria mais aguardada de Video of the Year, estão nomes como Taylor Swift, como Madonna, como Ariana Grande, Bruno Mars e, mais uma vez, Sabrina Carpenter. Eu recordo que a cerimónia dos MTV VMA vai acontecer então no dia 27 de setembro, mas ainda não falámos sobre a minha artista favorita, porque se achava que eu me esquecia dela, nem pensar. O Brasil está muito bem representado por Anitta, que está indicada então na categoria de melhor artista latina com esta música em colaboração com Shakira, que se chama nada mais nada menos do que Choca Choca. Ficamos a conhecer então no dia 27 de setembro em Los Angeles quem é que será que leva então os VMAs para casa. Para já na Renascença, a Ray, ela que não está nomeada, mas esta, vale por tudo.

0: não conhecer esta música ou se não a tiver cantado em altos pulmões, não é bom sinal. 4h22, boa viagem com a Renascença. E se calhar é o momento ideal para começar a pôr a mão na consciência e pensar naquilo que anda a fazer ou que não anda a fazer de todo. O que é que isto quer dizer? Eu hoje quero falar sobre red flags domésticas. E o que é que isto quer dizer? Bandeiras vermelhas naquilo que diz respeito ao cuidar da casa. Sim? Ouviu bem? Vamos falar sobre cuidar da casa e sobre que tipo de pessoa é que é. Se tem ou não estas red flags, como hoje em dia lhes chamamos, que são assim aqueles gatilhos que podem indicar que não é assim uma pessoa tão organizada, arrumada e, como é que eu ia dizer isto sem parecer mal, higiênica, como se costuma dizer. Portanto, eu tenho aqui uma lista de algumas dessas red flags e eu quero também que partilhe comigo algumas. Portanto, já sabe, tem o WhatsApp da Renascença à sua disposição, 962-007-500. E vamos começar por uma que a mim me chateia, especialmente se estiver pronta para dormir, que é alguém que deixe a porta dos armários aberta. Quer dizer, eu já estou pronta para dormir e de repente tenho a porta dos armários aberta. Não faz sentido. Para mim, red flag. Segunda red flag, deixar rolos de papel higiênico praticamente acabados e não os substituir. Isto para mim dá direito a divórcio, mas isto sou eu. Por último, meias e roupa espalhada pelo chão da casa. Eu sei, eu própria sou culpada, já o fiz algumas vezes, ainda assim irrita-me muito mais quando o meu namorado o faz. Portanto, 962-007-500, estou à espera de receber as suas reclamações relativamente ao seu cônjuge, aos seus filhos, a quem quiser. Se tem para reclamar, é para este número. 962-007-500, aí a chegar também a Luís Capaldi.
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0: cá comigo.
1: Música portuguesa da Nena aqui na Renascença e continuamos a falar sobre red flags domésticas, porque há tanta coisa que nós fazemos em casa que não fazemos bem ou que podíamos fazer tão melhor, não é? Nomeadamente aquela cadeira, porque todos nós a temos. A cadeira que vai acumulando roupa. Aquela roupa que já não está boa para ir para o armário porque foi utilizada, mas também não está mal o suficiente para ir para a roupa suja. Eu acho que essa cadeira não pode ser considerada de maneira nenhuma uma red flag, mas sim uma coisa já, como é que eu ia dizer, normal em casa de cada um de nós, porque na minha casa existe e eu não tenho vergonha de admitir que a cadeira está cheinha de roupa nesta altura. Mas bem, nesta terça-feira não falamos só sobre red flags domésticas, falamos também sobre outras coisas importantes, porque Laura Cardoso, atriz brasileira conhecida pela participação em variadíssimas novelas como Mulheres de Areia, como O Caminho das Índias, Gabriela, morreu então ontem, segunda-feira, com 89 anos. A notícia foi avançada hoje e, de facto, era uma daquelas pessoas que, mesmo quem não via todas as novelas do Brasil, sabia quem ela era.
2: Que invasão é essa?
3: Invasão nenhuma, minha avó. Eu que abri a porta.
1: Este é, por exemplo, um dos pequenos exemplos da Laura Cardoso na novela Gabriela, que foi uma daquelas que eu acompanhei.

E por falar em casa, quem não tarda está de regresso a casa são elas, às 3 da manhã, que estão consigo todos os dias, exceto em agosto, atenção, de segunda à sexta, das 7 até às 10, estou a falar de Ana Galvão, Joana Marques e Inês Lopes Gonçalves. 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

Hoje é terça-feira, o que significa uma coisa. E apenas uma. É que amanhã é quarta e é dia de grandioso jogo da mala. E se não sabe ainda quanto é que está em jogo e quanto é que pode ser seu, fique desse lado, que eu já a relembro consigo. Mas para já, há música portuguesa do Fernando Daniel. Esta juro, agora.

De boa viagem com a Renascença e também com este takeaway que não está inteiro, atenção, só estou cá eu e Inês Nogueira até às 7 da tarde, mas em setembro regressa então Daniel Leitão, que nesta altura está a usufruir das suas merecidas férias. Quem amanhã pode usufruir de uma bela quantia é quem me está a ouvir. Porquê? Porque há 13.700

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3: Boa tarde, são agora 5 horas 4 nos Açores. À altura de irmos então à edição dos 5 com a Anabela Góis. Boa tarde.
4: Olá Inês, boa tarde.
3: Quais é que são os títulos em destaque esta hora?
4: Mais do que duplicaram as detenções por fogo posto em comparação com o ano passado, nesta altura aldeias confinadas por causa do incêndio de Arouca. Em 3 dias morreram 2 reclusos em Val de Judeus.
3: Nesta altura Lisboa e Porto estão a chegar aos 27 graus, o Funchal a marcar 26 e Ponta Delgada também. Já Faro mais quente a chegar aos 28. Agora sim, vamos às notícias das 5 com Anabela Góis.
4: Mais de 200 pessoas detidas este ano por crimes relacionados com incêndios florestais. Só a GNR deteve 165, mais 143% do que durante todo o ano passado. Na maioria dos casos, são situações de negligência e não de fogo posto deliberadamente. Já a Polícia Judiciária dá conta de 46 detidos por suspeita de fogo posto, o último dos quais durante o dia de ontem. Dados avançados à Renascença por Avelino Lima, diretor da Polícia Judiciária do Centro, que fala no aumento de mulheres e pessoas mais jovens.
5: Nós, neste momento, temos 46 detenções. Destas 46, temos 23 em prisão preventiva, 2 em prisão domiciliária. O perfil tem recebido algumas alterações ligeiras. No passado, por exemplo, houve um facto, foi, por exemplo, um aumento de intervenção do género feminino. A questão da idade também nos preocupa, também o ano passado também arrestámos. Este ano ainda é cedo, porque estes dados vão sendo recolhidos.
4: Avelino Lima, em declarações à jornalista Beatriz Lencastre. O incêndio de Arouca é um dos que inspira mais cuidados a esta hora para a Proteção Civil. O comandante José Rodrigues adianta à Renascença que há pelo menos 2 aldeias em confinamento.
6: Portanto, um incêndio com uma zona de difícil acesso e com um aumento da intensidade do vento agora durante a tarde. É um incêndio que neste momento tem empenhados 367 operacionais, apoiados por 121 meios terrestres. Existem algumas zonas, algumas aldeias que estão a ser alvo de confinamento, ou seja, de concentrar toda a população no centro da aldeia ou no local previsto, de forma a que as pessoas estejam em segurança. Estamos a falar de aldeia Rio de Frades e Bolseguidim.
4: O O incêndio de Arouca já provocou, entretanto, ferimentos a dois bombeiros, são ferimentos ligeiros. Dificuldades ainda em Torre de Moncorvo, o incêndio que deflagrou no passado sábado está a ser combatido por cerca de 500 operacionais apoiados por 8 meios aéreos. Em Santo Tirso tentam dominar as chamas mais de 200 operacionais apoiados por um meio aéreo. De acordo com a Proteção Civil, não há casas em perigo. A partir de agora, só os medicamentos genéricos são gratuitos para os beneficiários do Complemento Solidário para Idosos. As novas regras estão num decreto-lei que foi hoje publicado, onde o Governo refere que a medida visa acautelar desperdícios e opções de consumo menos eficientes. Em 3 dias morreram 2 reclusos na cadeia de Val dos Judeus, um dos quais com 35 anos, horas depois de ter sido assistido no Hospital de Vila Franca de Xira. À Renascença, a Direção-Geral dos Serviços Prisionais diz que cumpriu todas as recomendações médicas. A Vítor Ilharco, da Associação de Apoio ao Recluso, não questiona a atuação da cadeia, mas sim a decisão clínica.
7: O que é que leva um médico, sabendo que um recluso está num estado grave, com uma doença contagiosa grave, em vez de o internar nas infectocontagiosas, isolado, com cuidados médicos, mandá-lo para uma cadeia sobrelotada, onde não tem nenhumas condições médicas, onde não há enfermeiros, com riscos de infectar toda uma população enorme, porque a cadeia também está sobrelotada? Tudo isto é tão estranho, tão terceiro-mundista, que nos deixa completamente revoltados.
4: A Direção-Geral dos Serviços Prisionais confirma também a morte de um segundo recluso com 73 anos durante o dia de ontem. Para Vítor Ilharco, é mais uma situação que não se justifica.
7: Como é que um homem amputado, que anda em cadeira de rodas, com 73 anos, sem oferecer qualquer perigo, porque senão também não lhe davam a possibilidade de ter saídas precárias para ir a casa, como foi, 3 ou 4 ou 5 dias. E porquê é que não o deixam ficar em prisão domiciliária? Nós temos centenas de reclusos nas cadeias, com cancros, em estado terminal, como era o caso deste homem. Nem estou por culpa nenhuma aos serviços prisionais. Os serviços prisionais, pelo contrário, têm que enfrentar estes problemas todos, porque grande parte da sobrelotação é com casos destes.
4: Em ambos os casos, a Polícia Judiciária foi chamada para investigar. A Stellantis está a chamar quase 1 milhão de carros para reparação em vários países devido a um problema que pode afetar o normal funcionamento das câmaras de visão traseira. De acordo com a agência Reuters, a maioria dos veículos está na América, são modelos das marcas Chrysler, Dodge, Jeep, Ram e ProMaster. A Stellantis em Portugal não indica se há automóveis afetados no nosso país. A Alemanha inaugurou hoje um novo centro tecnológico dedicado à utilização segura de drones e à detecção e neutralização de aparelhos hostis. O governo alemão diz que era uma necessidade face aos ataques híbridos que enfrenta diariamente. Sem nunca se referir de forma explícita à Rússia, o ministro alemão do interior falou de operações secretas de potências estrangeiras que é preciso neutralizar. Semanas depois de ter assumido o comando técnico do Real Madrid, José Mourinho foi hoje apresentado como novo treinador numa cerimónia privada, sem adeptos ou jornalistas. Mourinho, que assinou o contrato por 3 anos, mostrou-se muito satisfeito por estar de volta ao emblema merengue. Disse que é como uma missão para ajudar todos a serem melhores. Estas apresentações privadas, digamos assim, parecem ser o modelo que o Real Madrid quer seguir nesta temporada. Basta ver, Inês, que os novos reforços, entre os quais Bernardo Silva, que deve ser apresentado já amanhã, vão ser apresentados nestes moldes, longe dos jornalistas e dos adeptos.
3: Longe de tudo, no longe fundo, tudo. Exatamente. Mais privado.
4: Na privacidade.
3: Mais privado é difícil. Obrigada, Anabela. Até já.
4: Até já.
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3: E para si que está a trabalhar quase tanto como eu espero bem que esteja bem e que tenha um incentivo, porque se é disso que precisa, ele está aqui. Então, amanhã.

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0: viajar até ao outro lado do oceano, não é? Com ela, ainda melhor. Rita Lee aqui na Renascença, agora que já passa das 5:15, na verdade já são 5:17, e era aquele momento em que eu diria que pode pedir um desejo, porque as horas estão exatamente iguais. E se o seu desejo é saber como é que vai estar o tempo amanhã, desejo concedido, porque o Porto vai estar a chegar aos 25 graus, Faro a chegar aos 26, Ponta Delgada e Funchal com 27 graus de máxima e Lisboa mais quente a chegar aos 29. 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Aí a chegar está James Morrison com Nelly Furtado, portanto, fique por aí.
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Se calhar, altura de conversar, pelo menos, é o que diz a Elisa, agora na Renascença.

0: gostar destes dois. É impossível não amar esta música. E para mim agora, depois de ter visto Os Guardiões da Galáxia, é impossível não pensar em Bradley Cooper e pensar que ele é o Rocket nesse filme. Sabias, Manuel?
1: Não fazia ideia, estou aqui a aprender contigo. Olá, Inês.
0: Estás sempre a aprender comigo.
1: Sempre a aprender contigo.
0: Estamos aqui sempre todos a aprender uns com os outros. Como é que estamos?
1: Estamos muito bem.
0: Bem disposto?
1: Muito bem disposto.
0: Para quem nos está a ouvir agora, junta-se agora a mim, Manuel Cabral, neste Takeaway. E tudo porque há uma notícia que importa ser falada, não é, Manuel?
1: Exatamente, uma notícia que me encheu o coração. Houve uma menina em Hermesinde.
0: Certo.
1: Que escreveu uma carta ao presidente da Câmara de Hermesinde, fez-lhe um desenho a dizer o quê? Eu quero um baloiço à frente da minha casa.
0: Oh.
1: Muito querido.
0: Tão fofa.
1: Tão fofa.
0: Eu também quero um baloiço à frente
1: da
0: minha casa.
1: Exatamente, quem é que não quer? E eu também lhe quero dar um baloiço depois disto.
0: Exato.
1: O que acontece? O presidente teve a mesma reação que nós e ofereceu-lhe um baloiço.
0: Ah, concretizou o desejo.
1: Concretizou o desejo.
0: Isso é tão lindo.
1: Não é? Isto dá esperança.
0: Sim, sim,
1: E eu pensei, isto é uma excelente maneira de nós termos o que queremos na nossa vida.
0: Então achas que podemos começar a mandar, como é que eu ia dizer, e-mails?
1: Exatamente, eu pensei nisso, quer dizer, é assim, eu não tenho a doçura de uma menina de 4 anos. Eu não sei se os presidentes da Câmara vão ficar compadecidos de um senhor matulão de 23 anos e bigode.
0: Mas... Não vão achar tanta graça,
1: não
0: é certo.
1: Se calhar ninguém me oferece nada.
0: Exato.
1: Mas ainda assim...
0: Mas nem que seja um rubuçadito.
1: Um rubuçadito
0: vai bom,
1: é,
0: sim. Vai.
1: E eu pensei, o que é que nós podíamos pedir? Eu fiz uma lista de coisas, tipo Natal.
0: Jura por tudo?
1: Claro.
0: O que é que tu querias pedir?
1: Olha,
0: Mas imagina... É real? Tu pedirias mesmo essas coisas se pudesses?
1: Claro. Aliás, eu tenho aqui a lista para começar a pedir.
0: Manel, o microfone é teu.
1: Aos presidentes da Câmara deste país, atenção que eu não sou esquisito, pode ser qualquer conselho.
0: Manda vir.
1: Primeira coisa, uma casa. Com ou sem piscina, deixa ao critério.
0: Ah, calma, tu és modesto a pedir.
1: Sim.
0: Ok, uma casa, sim, ok.
1: Claro. Com ou sem piscina, eu não sou exigente.
0: Claro.
1: Depois.
0: Aquecida também?
1: Se faz favor.
0: Pois.
1: Um carro novo. Ou então usado, em bom estado. Também aceito.
0: Mas com a Apple CarPlay.
1: Com o CarPlay, claro.
0: Claro.
1: Se me quiserem dar, estou a aceitar.
0: Sim.
1: Pronto, agora vou ser menos exigente. Uma semana de férias, mas com tudo incluído. Num dos conselhos deste país.
0: Ah, neste país, ok.
1: Neste país.
0: Sim, sim, sim, sim. Não estava a pensar que se já querias, sei lá, Punta Cana, uma
1: Não,
0: semana.
1: Não, quer dizer, aos Alcaides de Espanha, se quiserem também. Okay. Alcaides,
0: também
1: está
0: a
1: ver? Vacaciones, tudo o que quero.
0: Eu, por favor, agora continuas em espanhol, porque eu amo ouvir o Manel Cabral a falar espanhol.
1: Pronto, então olha, agora a última é a mais realista.
0: Sim.
1: Por fim, um almoço, almoçar um pouco, de graça, oferecido.
0: Outra vez.
1: Almoçar um pouco, sim. De graça, oferecido. Que pode ser? A mim me gusta leitone.
0: A mim me gusta ganana.
1: A mim me gusta leitona, aquele porquito chiquitito.
0: Sim.
1: Porquito chiquitito. Okay. Me gustou arroces.
0: Ok.
1: Se é Espanha, paellas.
0: Uh-huh.
1: Portanto, evitar-me e eu almoçar convostros.
0: Evitar ao máximo o Manuel Cabral, porque ele só sabe chelar as pessoas. Porque desde casas com piscina a carros, foi tudo aqui.
1: Tudo, eu quero tudo o que me puderem dar. Assim, a menina se calhar teve mais sorte do que eu vou ter, mas a mim não custa. O que é que tu tens de ideias para pedir?
0: Ai, pera, deixa-me pensar. Eu não quero ser tão ousada como tu, não é? Porque tu já pediste uma casa,
1: já pediste
0: um carro. Deixa-me pensar o que é que eu gostava de pedir assim. Mas estamos na loucura.
1: Loucura, claro. Vamos pedir.
0: Mas
1: tudo.
0: Ela não foi louca, ela pediu um baloiço, não é assim tão irrealista.
1: Mas para uma menina de 4 anos, o baloiço é o mais que tu podes ter. Eu tenho 23, o mais que eu posso ter é a casa.
0: Okay.
1: Nós temos que pedir à nossa escala.
0: Ok, está bem, fair enough. Eu gostava, vai ser totalmente irrealista.
1: Vamos.
0: De ter uma central da Amazon perto de mim.
1: Acho ótimo.
0: Achas que é muito louco?
1: Claro. Não, não é fácil. É assim, falamos com o senhor, com o Jeffrey, não é?
0: Exatamente.
1: Com o Jeffrey, com o presidente da Câmara, e monta-se isso.
0: Pronto, ao e lado, eu depois, casa. Nos meus passatempos, posso ir fazer a minha caminhada às centrais.
1: Exatamente, da Amazon,
0: mas
1: deste
0: em Portugal.
1: País.
0: Opa, olha, eu amava.
1: Não está incrível?
0: Eu amei este momento, acho que está inacreditável.

0: Sense aqui na Renascença. E atenção que temos de ir até Esposende, Manel.
1: Esposende. Não Hermesinde.
0: Esposende, eu repito.
1: Temos que dar um abraço a Esposende.
0: Exatamente.
1: Porque ofereceu um baloiço a uma menina. Esposende bem.
0: E Hermesinde, só porque ela fez um desenho.
1: Um desenho muito querida, amorosa.
0: Eu também quero. Eu quero oferecer
1: um baloiço.
0: Exatamente. Eu gostava de oferecer um baloiço. Esta fazer uma criança
1: querida.
0: Feliz.
1: Claro.
0: Hoje. Olha, sabes por acaso o que é que eu fiz estas férias?
1: Diz-me.
0: Eu tenho cá a minha sobrinha, a mais velha.
1: De que idade?
0: 8 anos.
1: Ok.
0: Então o que é que eu fiz? Comprei todos os insufláveis que eu achei que uma miúda de 8 anos podia ficar super feliz de receber para andar na piscina.
1: Dia do ano.
0: Mas pensei, acabei por comprar isto para ela ou para mim. É que eu também estava fascinada com os insufláveis.
1: É bom à mesma.
0: Exatamente.
1: É dia do ano duas vezes.
0: Tal e qual, pronto. Era só isto que eu queria dizer.
1: Não, dou-te os parabéns. Porque és dia do ano. Porque pensas nela e porque brincas com ela.
0: Exatamente.
1: Estás a fazer aquelas memórias de infância.
0: E com 8 anos é preciso teres muita paciência. Porque querem fazer N coisas ao mesmo
1: tempo.
0: Claro,
1: estou cheio de energia.
0: Tal e qual. Agora, esta menina de 8, não sei se tinha 8 anos. Quando
1: tinha 4, ainda era mais pequenina.
0: Ai,
1: tão querida.
0: Fofa, mas pronto, conseguiu aquilo que queria.
1: Conseguiu e bem.
0: O que é que nós queríamos mais, Manel?
1: Olha,
0: se nós pudéssemos, sei lá, se o Carlos Moedas nos tivesse.
1: Exato,
0: a ouvir,
1: olha, se estiveres aí desse lado.
0: Exatamente, assim. Conseguiram que era coisa.
1: Se quiseres oferecer, assim para nós, também pedimos tudo e não damos nada, mas
0: um
1: também
0: ousado,
1: merecemos.
0: Um ousado.
1: Olha, um parque de diversões, em Lisboa.
0: Ai, ok.
1: Não,
0: sim,
1: é? Giro. Estão todos lá para baixo, no Algarve.
0: Giro. Sim.
1: Um belo parque de
0: os
1: diversões.
0: Os bons estão todos lá em baixo.
1: É, não é?
0: Sim, cá em cima. Não temos nenhum, de facto.
1: Eu não me lembro.
0: Cá em cima.
1: A meio.
0: Quem está no Norte está-me a ouvir e a pensar assim. Aí
1: em cima. É isso, aí em cima.
0: Claro que não.
1: E não sei se no Norte haverá parques de diversões, mas aqui não há nada.
0: Não há nada. Mas há uma coisa que há que me irrita bastante, que isso também já podia ir à vida.
1: O quê?
0: Lamento imenso. Não sei se posso dizer o que vou dizer, mas... é mel.
1: Ui, é já, vamos acabar com ela.
0: Eu hoje andei por algumas zonas no centro de Lisboa, vi tantos carros bloqueados e eu pensei assim, oh senhor, é agosto, mas tenham pena dos senhores, é
1: olha,
0: agosto.
1: Estás-me a dar aqui uma informação.
0: Juro, tantos carros bloqueados, tantos.
1: Eu ando a brincar com a vida porque eu há 18 dias que não ponho parquímetro. Achei que eles a agosto não estavam aí.
0: Então, achaste que estavam de férias?
1: Achei que agosto era...
0: é silly season, é silly season. Não há mel para ninguém.
1: Não há filas, não há nada. Eu achei que agora não havia.
0: Tu também te esticas à brava.
1: Olha, tenho que pôr-te em segunda fila e nunca aconteceu nada. Mas foi só este mês.
0: Manel.
1: Pronto, não digo mais.
0: Manel.
1: Uma vez ou duas, rápido. Para ir buscar
0: ai,
1: o pão.
0: Que vais tirar a carta outra vez.
1: Só para ir buscar o pão, pronto. Não foi
0: pronto.
1: Mais.
0: A única coisa que a Mel, eu acho que inventou de bem, foi esta coisa do dístico verde.
1: Ah,
0: que eu
1: é
0: agora
1: bom.
0: Vou poder pedir, que já tenho um carro 100% elétrico, agora vou pedir um dístico verde para não pagar mais nada.
1: E porque tu mereces, tu estás a ajudar o mundo, não é?
0: Exatamente.
1: Claro. Agora estás a pagar. Muito bem, eu acho ótimo.
0: Se bem que esta conversa dos carros elétricos tem muito que se lhe diga, dizem os especialistas. Mas pronto, olha, é o que é. Eu faço a minha parte, se cada um fizer a sua.
1: Eu qualquer dia compro um elétrico que é para fazer como tu. Não paguem mais lado nenhum, é o que eu quero.

0: Chama-se Tu e a Lua, e de facto, se nós pudéssemos, também pedíamos a Lua, não é?
1: Pedíamos tudo.
0: Pedíamos tudo e mais alguma coisa. Aquilo que eu te pedi a ti foi que tu fosses para a rua.
1: E eu fui.
0: Exatamente. E tu foste, que ele é bom menino. O Manel Cabral é bom menino. Ouviu o meu pedido e foi para a rua.
2: Acho que praias mais limpas e, seguido disso, uma prancha de surf. É o meu sonho, elas estão caras, estou mesmo a precisar.
3: O passe gratuito.
4: Quero um carro.
5: Uma casa.
6: Mais estacionamento.
7: Uma ajuda para a universidade, para as rendas das casas. Um bilhete para o cinema.
8: Uma viagem para uma volta ao mundo.
9: Queria que me oferecessem portagens da Ponte grátis para toda a vida.
0: Eu gostei das ideias que te deram, caso pedissem alguma coisa a este presidente.
1: É assim, eu também. Eu acho que temos que pedir mais ainda.
0: Não é?
1: Claro, é só pedir. Nós é pedir.
0: Mas eu gostei da parte ecológica da coisa de limpar as praias.
1: Sim.
0: Pensaram primeiro mais além. Não,
1: é
0: não foram egoístas, percebes?
1: É como tu tens o carro ecológico, estas pessoas querem limpar as praias. Nós, no fundo, pedimos, mas é mais para os outros.
0: Exatamente.
1: Não é tanto para nós, é para o mundo.
0: Tal e qual. Para já, na Renascença, há a Cia para ouvir agora com esta Schindler, que eu tenho a certeza que vai gostar.

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4: Boa tarde, são agora 6:05 nos Açores. É a altura de irmos à edição das 6 com a Anabela Góis. Boa tarde.
5: Olá, boa tarde, Inês.
4: O que é que há a destacar agora, Anabela?
5: Aumentam as detenções por crimes relacionados com incêndios florestais. A esta hora há 4 aldeias na linha do fogo em causa o incêndio de Arouca.
4: Nesta altura, Lisboa está a chegar aos 27 graus, o Porto também. Funchal a marcar 25, Ponta Delgada nesta altura a chegar aos 26 e Faro mais quente a chegar aos 28 graus de máxima. Agora sim, a altura de irmos às notícias das 6 com Anabela Góis.
5: Mais do que duplicaram os detidos por crimes relacionados com incêndios florestais, desde janeiro a GNR deteve 165 pessoas, mais 143% do que durante todo o ano passado. De acordo com o Coronel Pedro Teixeira, do Serviço de Proteção da Natureza e do Ambiente da GNR, na maioria dos casos são situações de negligência e não de fogo posto deliberadamente.
6: Desta proatividade tem resultado um elevado número de detenções. Este número preocupa, sobretudo, porque é comportamentos inadequados para o espaço florestal ou o espaço rural. Detenções têm ocorrido, sobretudo, na zona centro e norte, onde existem mais ocorrências neste momento.
5: Já a Polícia Judiciária dá conta de 46 detidos por suspeita de fogo posto, o último dos quais durante o dia de ontem. A dados avançados à Renascença por Avelino Lima, diretor da Polícia Judiciária do Centro, que fala no aumento de mulheres e também de pessoas mais jovens.
7: Nós neste momento temos 46 detenções. Destas 46 temos 23 em prisão preventiva, 2 em prisão domiciliária. O perfil tem recebido algumas alterações ligeiras. No passado, por exemplo, houve um facto, foi, por exemplo, um aumento de intervenção do género feminino. A questão da idade também nos preocupa, também o ano passado também arrestámos. Este ano ainda é cedo, porque estes dados vão sendo recolhidos.
5: Avelino Lima, em declarações à jornalista Beatriz Lencastre. Este ano há mais incêndios do que no ano passado, mas a área ardida é cerca de 4 vezes menor em relação ao igual período de 2025. Totaliza até hoje cerca de 61 mil hectares. Já o número de incêndios florestais aumentou 13%, ultrapassando os 6.500, de acordo com dados oficiais. A esta hora, o incêndio de Arouca continua a ser muito preocupante. O comandante da Corporação Local de Bombeiros diz que que há 4 localidades na linha do fogo. Já o comandante José Rodrigues, da Proteção Civil, adianta que há pelo menos 2 aldeias em confinamento.
8: Portanto, um incêndio com uma zona de difícil acesso,

0: aumento de intensidade do vento agora durante a tarde. É um incêndio que neste momento tem empenhados 367 operacionais, apoiados por 121 meios terrestres. Existem algumas zonas, algumas aldeias que estão a ser alvo de confinamento, ou seja, de concentrar toda a população no centro da aldeia ou no local previsto, de forma a que as pessoas estejam em segurança. Estamos a falar de aldeia Rio de Frades e Bolseguidim.
1: Este incêndio começou ontem à noite, entretanto já provocou ferimentos a dois bombeiros. Há dificuldades também em Torre de Moncorvo, onde o incêndio que deflagrou sábado está a ser combatido por cerca de 500 operacionais. Em Santo Tirso também está por dominar um incêndio que mobiliza a esta hora 200 operacionais. São soluções possíveis que podem ajudar a estimular um sistema deficitário que paga mais do que recebe. É a leitura do economista João Duque sobre as propostas apresentadas hoje pelo grupo de trabalho criado para estudar a sustentabilidade da segurança social. Entre as medidas sugeridas estão a adoção de planos de pensões profissionais, de adesão automática para complementar a pensão pública e a criação de uma conta poupança destinada a crianças e jovens, com a possibilidade de permitir o depósito do abono de família e ainda um incentivo público mensal na ordem dos 10 euros. É uma ideia interessante, na opinião do economista.
2: É criar a ideia dos jovens de que há alguém, que somos todos, diga-se de passagem, estamos aí a criar um pé de meia, criamos o teu porquinho e todos os meses estamos lá a meter isto e agora, se faz favor, tu, quando receberes prendas do Natal e se forem dinheiro, pedes transferências para aumentar aqui o tamanho do porquinho. Pronto. E, portanto, esta é a filosofia de, de uma sociedade preocupada com o futuro e a fazer poupança. Que ajuda a fazer o quê? Financiar o investimento daqueles que têm iniciativas ou do Estado que precisa de financiar a sua atividade.
1: Ouvido pela jornalista Marisa Gonçalves, o economista João Duque entende também as propostas apresentadas, entende que as propostas apresentadas vêm no sentido de complementar o sistema de segurança social com os privados. O grupo de trabalho, criado para estudar a sustentabilidade da segurança social, alertou ainda que os excedentes que têm sido anunciados nos últimos anos são uma ilusão e sugere maior transparência no Fundo de Estabilização da Segurança Social. Em três dias morreram dois reclusos na cadeia de Valdos Judeus, um dos quais com 35 anos, horas depois de ter sido assistido no hospital de Vila Franca de Xira. A Direção-Geral dos Serviços Prisionais confirma também a morte de um segundo recluso com 73 anos durante o dia de ontem, um homem que teria um cancro terminal, de acordo com a Associação de Apoio ao Recluso. Rodrigo Mora já está na capital italiana, vai reforçar a equipa da Roma e tinha à sua espera uma multidão que se fazia ouvir alto e bom som no aeroporto. A transferência do jogador de 19 anos do Porto para o Giallo Rossi é um dos temas em desenvolvimento, já a seguir na Bola Branca. Inês.
3: Foi muito bem recebida, Anabela.
1: Foi. Tinha lá uma grande multidão, uma grande claque.
3: Mesmo. Bem, já vamos saber tudo
1: agora
3: na Bola
1: os
3: Branca.
1: Testes, não é?
3: Tal e qual. Obrigada e até já.
1: Até já.
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3: São 6:06, boa viagem nesta terça-feira com a Renascença e também com este takeaway que está partido ao meio, mas eu lembro, estamos a 18 de agosto, portanto não tarda, sempre está aí à porta. Eu não queria ser portadora de más notícias, mas é o que é.

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Boa viagem com a Renascença e atenção, não é uma notícia de última hora, mas quase que podia ser, não é? Porque Zendaya e Tom Holland andam por Lisboa e a minha questão é, quem é que os vai ver primeiro? Ou seja, quem é que é a primeira pessoa que, seja no mundo do TikTok, seja no mundo do Instagram, seja no mundo daquelas pessoas que nós conhecemos, imagina agora, para si que me está a ouvir, vai sair do carro e vai-se cruzar de caras com a Zendaya e com o Tom Holland. Eu acho isto inacreditável, não é? Portanto, pronto, vamos só situar-nos. Zendaya e Tom Holland andam de facto por Lisboa, estão cá a passar férias, foram vistos num café e, pelos vistos, não são assim tão generosos, embora recebam milhões, porque não deixaram uma única gorjeta. Portanto, temos de ponderar aqui se de facto são assim tão boas pessoas. Claro que são. Há pessoas que às vezes não deixam gorjeta. Se calhar o serviço também não mereceu gorjeta. A verdade é essa. Mas vamos por partes. Eles andam por Lisboa e estão a aproveitar muito bem o verão europeu. Portanto, fica também a sugestão para aproveitar o seu. Isto, se ainda estiver de férias.

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2: E está então na altura de irmos à Bola Branca com o João Cruz. Boa tarde, o que é que há em destaque?
3: Boa tarde, vamos ouvir a loucura em Roma por Mora e vamos falar do feito histórico de Nuno Borges em Cincinnati. É que é o primeiro tenista português nos oitavos de final desta prova.
2: A mim parece-me lindamente, portanto está no ar a Bola Branca com o João Cruz.
3: A partir desta tarde, Roma rima com Mora. Já vamos à recepção apoteótica ao ex-Futebol Clube do Porto no aeroporto da capital italiana. Antes, é histórico para o ténis português. Nuno Borges é o primeiro tenista do nosso país a chegar aos oitavos de final do Masters 1000 em solo norte-americano. Borges derrotou o antigo top 5, Andrei Rublev, atual número 18 do mundo, uma hiato de 29 anos, que assenta no lugar 47 do ranking. Só precisou de dois sets para eliminar o russo. No final, em declarações transmitidas pela Sport TV, Nuno Borges fala num feito do desporto de um país de futebol.
4: Espero que inspire, ainda somos um país de futebol. Temos tentado levar o ténis um pouco mais para a nossa cultura. Espero que as pessoas estejam a acompanhar. É um feito incrível, ainda para mais tendo em conta o quão pequeno é o nosso país. É extraordinário.
3: Nuno Borges fica agora à espera do desfecho da partida entre Daniil Medvedev, número 7 do mundo, e Brandon Nakashima, e pode não ser o único português nos oitavos de Cincinnati. É que Jaime Faria pode também chegar aos oitavos de final da prova, o atual número 79 do mundo, defronta pelas nossas 10 da noite o australiano Adam Walton, número 98 do ranking ATP. Agora sim, Rodrigo Mora já aterrou em Roma. Horas antes de chegar já havia dezenas de adeptos à espera do jovem criativo formado no Futebol Clube do Porto. Quando saiu pelas portas do aeroporto da capital romana, Mora levou os adeptos Giallo Rossi à apoteose. O avançado de 19 anos posou com o cachecol da nova equipa e retribuiu o carinho dos novos fãs distribuindo autógrafos, seguindo depois rumo às instalações da nova casa, juntamente com o agente Jorge Mendes. Rodrigo Mora pode render 25 milhões de euros aos Dragões no imediato, por metade do passe. De acordo com a imprensa desportiva, a Roma pode ainda pagar mais 2 milhões mediante objetivos. A SAD Azul e Branca mantém 50% dos direitos desportivos de Mora, mas os italianos salvaguardam a hipótese de os resgatar por mais 25 milhões de euros. Na capital italiana, o jovem de 19 anos tem à espera um contrato válido de até 2031 e uma cláusula de rescisão de 120 milhões de euros. E em dia de despedida de Rodrigo Mora no Olival, o Futebol Clube do Porto voltou aos treinos, com 7 nomes no boletim clínico: Cláudio Ramos, Martim Fernandes, Alan Varela, também Vasco Sousa, André Miranda, Oscar Piatuszewski e Samu não participaram na sessão de hoje. Sem limitações, apareceu Neuen Pérez, o central argentino, foi substituído em Vila do Conde, frente ao Rio Ave, por dificuldades físicas. Os Dragões recebem o Arouca no domingo às 8:30 da noite. Um jogo que já tem árbitro nomeado é João Pinheiro, quem vai chefiar a equipa de arbitragem, que conta ainda com Hélder Malheiro como vídeo-árbitro. A Liga Portugal já divulgou os árbitros nomeados para as partidas da terceira jornada. Destaque ainda para Fábio Veríssimo, que é o árbitro do Sporting Alverca. Marcado para sábado, vai ter João Malheiro como vídeo-árbitro. De recordar que o Moreirense Benfica e o Estrela da Amadora Sporting Braga foram adiados para 9 e 10 de setembro, respectivamente, devido à participação das Águias e dos Arsenalistas nas pré-eliminatórias das competições europeias. Depois de dois dias de folga, o Sporting voltou hoje aos trabalhos na Academia de Alcochete. Rui Borges já pôde contar com Vaianidis, o lateral grego saiu com queixas na partida frente ao Vitória, mas está agora totalmente recuperado. João Simões e Nuno Santos continuam a ser os únicos entregues ao departamento médico leonino. O Sporting prepara esse duelo da terceira jornada do campeonato com o Alverca, marcado para sábado às 8:30 da noite em Alvalade. E em Braga, a 48 horas da primeira mão do play-off da Liga Conferência. O plantel de Carlos Vincent continua a se recuperar aos poucos do surto de gastroenterite que obrigou ao adiamento da partida com o Gil Vicente. Os jogadores que se tornaram assintomáticos têm tido uma reintegração progressiva, mas ainda há casos que continuam a ser alvo de monitorização e com medidas de prevenção e controlo de uma eventual infecção secundária. Ouvida por Bola Branca, Catarina Fidalgo, especialista em gastroenterologia, explica que é uma doença de fácil resolução, mas deixa o aviso, a rapidez de recuperação é um processo individual.
5: A suscetibilidade das pessoas não é igual, ou seja, mesmo que o plantel todo contacte com o vírus, não quer dizer que todos os atletas vão ter uma manifestação muito forte. Portanto, uns terão uma forma mais ligeira da doença, outros uma forma moderada e outros uma forma mais severa. E, portanto, o prejuízo do ponto de vista da performance desportiva não vai ser igual para todos os atletas.
3: Sporting Braga recebe o Áustria de Viena na quinta-feira, na Pedreira, na primeira mão do play-off da Liga Conferência. E aqui ao lado, em Espanha, e apesar de já ter feito 6 jogos de pré-época, José Mourinho foi hoje apresentado como treinador do Real Madrid de forma pouco habitual. Longe das grandes cerimónias galácticas que os merengues nos habituaram, o treinador português foi apresentado à porta fechada. Foi no centro de treinos de Valdebebas que foi apresentado, sem jornalistas e apenas com o presidente Florentino Pérez. Mourinho falou só ao canal de televisão do Real Madrid e para dizer que voltou a casa.
6: Real Madrid, para mim, do ponto de vista profissional, é o top de uma carreira de entrenador e seguramente para qualquer jogador também. Isto é o lado profissional. Depois tem o lado, obviamente, emocional, afetivo e é voltar a casa.
3: Uma casa onde já morou entre 2010 e 2013 e onde ganhou uma Liga Espanhola e uma Taça do Rei. Mesmo assim, Mourinho considera mais especial o regresso agora a Madrid.
6: É mais bonito que a primeira vez que é venido, porque a primeira vez era o sentimento de chegar ao top da carreira de um entrenador e agora é este lado mais, o lado emocional, afetivo. Mais bonito agora. Sou um de vosotros. He sido siempre desde que me he marchado y ahora que estoy de nuevo con esta responsabilidad, podéis imaginar lo que significa para mí.
3: José Mourinho, finalmente apresentado e em declarações à televisão do Real Madrid, o técnico recebeu uma réplica do Estádio Santiago Bernabéu, um relógio e uma camisola. Nós não vamos receber nada, mas vamos descansar.
2: Eu, por acaso, acho isso mal. Merecia um presentinho, não achas, João?
3: Merecíamos. Até amanhã.
2: Foi esta Bola Branca com o João Cruz aqui na Renascença.
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2: São 6h24, boa viagem com a Renascença e também com este takeaway para si que se calhar precisa de saber como é que vai estar o tempo amanhã para se organizar. Eu percebo, eu sou esse tipo de pessoa, para saber com o que é que posso ou não contar. Eu, por exemplo, hoje saí de casa às 8 da manhã e estava um nevoeiro que parecia um dia de inverno e de repente ficou o calor que está. Mas bem, amanhã Porto vai chegar aos 25 graus, Faro vai marcar 26, Ponta Delgada e Funchal a chegar aos 27 e Lisboa mais quente a chegar aos 29 graus. 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Aí a chegar está a Billie Eilish.
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Música portuguesa dos Chutes e Pontapés aqui na Renascença. E atenção, eu não queria ser esta pessoa, eu não queria voltar a tocar neste tema, mas de facto acho que é impossível não falar sobre isto, porque toda a gente continua a falar do filme Odisseia e, passado não sei quantas semanas de já ter saído, eu, que sou uma cinéfila e que me considero uma cinéfila, eu, Inês Nogueira, ainda não tive a oportunidade de ver o filme porque continua sempre esgotado nas salas de cinema. Portanto, para si que me está a ouvir, se souber de algum cinema que, por acaso está com umas vagazinhas, assim como as cadeiras boas lá atrás, não quero aquelas da frente para partir o pescoço e olhar para cima, quero aquelas lá de trás, se souber de algum, perdido comigo. 962-007-500. E já agora, se for ver o filme, e se já foi ver o filme, se gostou, se realmente vale a pena, se aquelas quase 3 horas e tal de filme vale a pena, quero muito, muito saber. Para já, a música aqui na Renascença.

a Marisa com esta Quem Me Dera aqui na Renascença. E se formos a falar sobre Quem Me Dera, eu gostava de hoje, terça-feira, já ter a confirmação que a Anitta vai ganhar o seu merecido VMA. E porquê é que eu estou a falar disto? Porque saíram hoje então as confirmações aos VMAs, as nomeações, devo assim dizer, e são muitos os nomeados. E claro, a Anitta está obviamente nomeada para melhor artista latina, mas vamos então saber quem está em primeiro lugar, porque só podia ser ela, Madonna, que lidera com 11 nomeações e logo de seguida a única, que só poderia ser Taylor Swift. Logo depois temos ainda Ariana Grande, muito se tem falado dela, e também Sabrina Carpenter. Obviamente Lisa das Blackpink também consta nesta lista, e ainda também Bruno Mars. Pois é, ele que também está mais do que nomeado, assim como Anitta. Portanto, no dia 27 de setembro, já não falta assim tanto, falta um mês e qualquer coisa, vamos descobrir quem leva os VMAs para casa. Para já, há One Direction.

0: E obviamente, como pontual que é, já cá está a Dina Isabel.
1: Com certeza, então a pessoa tem que chegar cedo ao trabalho.
0: Exatamente. Dina, deixa-me perguntar, já tiveste a oportunidade de ir ver a Odisseia ao cinema?
1: Não.
0: Estou muito curiosa ainda.
1: Mas eu também
0: conseguir.
1: Sou aquela pessoa a quem o Odisseia não desperta uma curiosidade por aí além.
0: Ah, ok. Então pode chegar ao streaming, não é?
1: Sou eu. Exato.
0: Tal e qual. É com Dina Isabel que segue viagem. A partir de agora, eu estou de regresso. Amanhã.

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6: Boa tarde, são 7 horas, 6 nos Açores. Vamos para as notícias. Primeiro, os títulos em destaque.
7: 3 frentes ativas no incêndio de Arouca, que ameaçou nesta altura 4 aldeias. Diretor da urgência do Hospital de São José em Lisboa ameaça demitir-se.
6: Amanhã, dia de céu pouco nublado, embora com mais nuvens de tarde, no norte e no centro, com possibilidade de aguaceiros. Máximas de 25 para o Porto, 26 para Faro, 27 para Ponta Delgada e Funchal. Lisboa vai chegar aos 29 graus. As notícias com Anabela Góis.
7: Mais de 400 operacionais, apoiados por 3 meios aéreos, tentam dominar as chamas no incêndio de Arouca. O fogo ronda 4 localidades e obriga ao confinamento em casa dos moradores, como adianta a Renascença, o comandante dos bombeiros, Sérgio Azevedo.
8: Neste momento mantemos as 3 frentes ativas, essencialmente em redor dos lugares de Bolso de Guedim, Rio de Frades, Cando e Pedrógão. As pessoas têm indicação para ficar em casa. Durante a tarde tivemos aqui dificuldades com o vento forte que se fez sentir no local. E pronto, estamos a tentar com os meios que temos fazer o possível para salvaguardar as pessoas e os lugares.
7: Este incêndio de Arouca já provocou ferimentos em 2 bombeiros. O fogo que mobiliza mais beijos continua a ser aquele que lavra em Torre de Moncorvo desde o passado sábado. Está a ser combatido por cerca de 500 operacionais e 6 meios aéreos. À Renascença, o autarca José Menezes fala em grandes prejuízos para os agricultores e admite pedir ajudas ao Estado.
9: Sabemos que já ardeu à volta de 400 hectares de área agricultável. Arderam quase 800 hectares, 700 e tal, de sobreiros, onde há proprietários que, de facto, também têm ali algum rendimento da cortiça. E iremos também, junto da tutela e das autoridades legais, fazermos esse reporte, porque ainda há um mês atrás tivemos outro incêndio no nosso concelho, ou seja, e também queremos que façam parte da calendarização, se houver os apoios, para que sejam também ressarcidos dos prejuízos que tiveram os nossos agricultores.
7: José Menezes, autarca de Torre de Moncorvo, ouvido pela jornalista Marisa Gonçalves. Neste incêndio já arderam mais de 2 mil hectares, ainda a dar trabalho aos bombeiros. Está o incêndio de Santo Tirso, que mobiliza mais de 200 operacionais e um meio aéreo no terreno. Entretanto, já foram detidas mais de 200 200 pessoas por crimes relacionados com incêndios florestais. Só a GNR deteve 165, mais 143% do que durante todo o ano passado. O Coronel Pedro Teixeira, do Serviço de Proteção da Natureza e do Ambiente, com quem já falámos e que já aqui ouvimos, diz que na maioria dos casos são situações de negligência e não de fogo posto deliberadamente. A Polícia Judiciária contabiliza 46 detidos, 23 dos quais em prisão preventiva por suspeitas de fogo posto. O diretor da urgência do Hospital de São José em Lisboa ameaça admitir-se se a ULS não criar condições para tratar os doentes de forma digna. Entretanto, a diretora do Serviço de Medicina Interna já apresentou a admissão. De acordo com o Jornal Expresso, um dos maiores problemas é a falta de recursos para assegurar o internamento, uma situação que nunca terá sido tão grave. Contactada pela Renascença, a administração da Unidade Local de Saúde de São José confirma os pedidos de demissão sem dar mais pormenores. O Partido Socialista desafia o Governo a esclarecer se concorda ou não com as propostas hoje apresentadas pelo grupo de trabalho criado para estudar a sustentabilidade da segurança social. O deputado Miguel Crabarita diz que é preciso clareza face a sugestões que vêm no caminho de uma privatização do sistema.
10: Não há surpresas propriamente neste relatório, tendo em conta que foram escolhidos para coordenar este trabalho pessoas que têm posições públicas conhecidas, um longo histórico de posições a favor da privatização de partes importantes dos sistemas públicos e, em particular, do sistema de pensões. Há uma insistência em pressupostos falsos. Desde logo a ideia de que o sistema público não é suficiente para no longo prazo gerar pensões adequadas para as pessoas. A generalidade dos estudos internacionais e nacionais mais sólidos desmente esta ideia. Portugal tem um sistema de segurança social que ombreia com os sistemas de referência na Europa.
7: Declarações do antigo secretário de Estado do Emprego do PS, o socialista Miguel Cabrita. As propostas apresentadas hoje pelo grupo de trabalho criado para estudar a sustentabilidade da segurança social incluem a adoção de planos de pensões profissionais e adesão automática para complementar a pensão pública e a criação de uma conta-poupança destinada a crianças e jovens com um incentivo de cerca de 10 euros do Estado. Estão aí as festas de Viana do Castelo, um momento muito esperado por milhares de pessoas. Amanhã há desfile da Mordomia, um dos pontos altos da Romania da Agonia, que junta 1000 mulheres num desfile com muitos milhões de euros ao peito em joias de família. Como é habitual, a PSP destacou um forte dispositivo para garantir a segurança do evento, como contou à Renascença o superintendente Raul Curva.
11: As nossas medidas são aquelas que têm sido tomadas nos últimos anos, que é acompanhar a Mordomia com diversos elementos policiais com várias valências e sempre atentos à movimentação das pessoas. O que nós aconselhamos é realmente cuidado acrescido às pessoas após a Mordomia, porque aí é que as pessoas divergem para vários locais e é mais complicado para nós estarmos a assegurar todos os caminhos para onde as pessoas vão.
7: São então os conselhos da PSP. Dina, este evento atrai todos os anos cerca de meio milhão de pessoas a Viana do Castelo.
6: E é muito interessante ver também que há muitos jovens,
7: sim, muitos mesmo,
6: filhos de gentes da terra que já não são de lá, mas que honram a tradição e fazem parte deste desfile. Eu nunca fui, lamentavelmente, qualquer dia tenho que
7: comentar. Mas vale a pena ir.
6: Renascença são 7:06.
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6: Uma boa tarde para si, sou a Dina Isabel e a partir de agora e até às 8:30 vou estar aqui consigo no seu regresso a casa com esta música linda, mas é que é mesmo linda, de John Lennon. Imagine, é um hino à paz, que é aquilo que todos nós precisamos neste momento.

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Já escrevi aqui na minha lista de músicas a acrescentar à playlist para fazer exercício físico. Não estou a falar assim se for só fazer uma caminhada, mas se estiver em ginásio em cima de alguma daquelas máquinas, esta música puxa, mas que puxa, é de uma energia espetacular. O Verão com Afonso do Brás toca agora na Renascença, que o seu esteja a ser maravilhoso. O Afonso, em dueto com o Luís Trigacheiro. É tão bonita esta música. Ora,

0: Até corta a respiração ouvir esta mulher cantar, verdade. Whitney Houston, que tem uma boneca, é verdade, ela própria era uma boneca, tem uma boneca da Barbie Signature e agora foi anunciada também mais uma boneca, que é da Marilyn Monroe, que é para assinalar, é muito difícil dizer isto, Marilyn Monroe, isso, para assinalar os 100 anos do seu nascimento, foi criada então mais uma boneca, desta vez uma boneca loira da Marilyn. E portanto é assim, se bem gosta de bonecas, quem gosta de colecionar, começa a ter assim uma estante cada vez maior para construir, porque elas são cada vez mais. São 7h22, daqui a pouco toca na Renascença Matilda e Miley Cyrus. É assim, muita música boa para ouvir no seu regresso a casa.
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tardes, boa tarde com a Renascença. E não sei, está com saudades de... Eu tenho saudades das 3 da manhã. Tenho saudades, sim senhoras, estão de férias, têm direito a isso. E são muito merecidas. Mas sabe o que é que eu faço às vezes quando tenho saudades? Vou aos podcasts e vou assim recordar a Tia Beli, o Desculpa Mas Vais Ter Que Perguntar, o Extremamente Desagradável, obviamente, o Alerta Estupidez. Portanto, há tanta coisa que pode fazer com que essas saudades sejam colmatadas. Mas olha, também tenho uma excelente notícia para si. Se ainda não foi lá espreitar, a Azizete do Paulo, durante o mês de agosto, está ali a agarrar as manhãs com unhas e dentes, e espetacular que ela está. Entre as 7 e as 10 aqui na Renascença, a Azizete do Paulo, durante o mês de agosto, enquanto as 3 da manhã estão de férias. Esta é a Bárbara Bandeira. Marcha!

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Maroon 5 a tocar agora na Renascença. Tenha uma boa tarde e não sei se de férias ou não, o importante é ouvir estas músicas que temos aqui preparadas.

16 para Faro, 27 para Ponta Delgada e Funchal. 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Phil Collins e a seguir, Ozzy Osbourne.

Notícias na Renascença, às 8. Até lá fica esta música que só pelo início acho que já descobres qual é, não é? Salvador Sobral, Amar pelos Dois. Sou a Dina Isabel, aqui na Renascença consigo até às 8:30. E agora calada que nem um rato, porque para ouvir esta música não quero ouvir barulho. Combinado?

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3: Boa tarde, 8 horas 7 nos Açores. Vamos às notícias, mas primeiro os títulos em destaque. Seguro promulga a chamada Lei das Burcas, incêndio de Arouca ameaça aldeias, as projeções e o vento num terreno montanhoso são os principais inimigos no combate.
4: Amanhã, dia de céu pouco nublado, mais nuvens durante a tarde no norte e no centro, máximas de 25 para o Porto, 26 para Faro, 27 para Ponta Delgada e Funchal. Lisboa vai chegar aos 29 graus. As notícias na Renascença com Maria João Costa.
3: Muito boa tarde. A abrir essa indicação de que o Presidente da República promulgou hoje o decreto da Assembleia da República que proíbe rostos tapados em espaços públicos, a chamada Lei das Burcas. António José Seguro considera que o rosto é central à identidade e à comunicação humana, sendo um elemento mínimo de reconhecimento mútuo entre concidadãos. O Presidente defende, por isso, que em espaços públicos o rosto deve estar destapado e deve ser prática comum a homens e mulheres. Há exceções previstas na lei aprovada no Parlamento, com motivos de saúde, proteção profissional, atividades culturais ou desportivas ou outras situações que sejam legalmente justificadas. Incêndio de Arouca com 4 frentes ativas e há aldeias em risco. À Renascença, na última hora, a autarca Margarida Belém explica que as projeções de fogo e o vento têm dificultado o combate numa zona montanhosa onde estão as aldeias.
5: Serra da Freita tem aqui várias aldeias dispersas, nomeadamente a aldeia de Rio de Frades e e agora também Covelo de Paivó e, portanto, temos neste momento 4 frentes ativas e, portanto, a situação piorou e, portanto, uma situação mais preocupante porque fruto aqui destas projeções criou aqui uma nova frente em direção à aldeia de Covelo de Paivó e os ventos que têm estado e as rajadas que agravam aqui têm agravado a situação.
3: A Presidente da Câmara de Arouca explica que, apesar do fogo, a população recusa-se a abandonar as casas.
5: Os habitantes, que foram todos contactados e querem permanecer nas aldeias, mas o perímetro à volta destas aldeias está a arder e, portanto, estão, mas em relativa segurança, com certeza, porque está a ser avaliado a todo o momento.
3: Ou seja, tem um plano de evacuação de emergência?
5: Sim, temos os meios todos preparados para, se a situação se agravar ainda mais.
3: A Arouca chegou na última hora um reforço com uma equipa do ICNF que vão juntar-se aos 450 bombeiros. A esta hora há 9 incêndios de grande dimensão por dominar, há mais de 1.550 operacionais no terreno e 30 meios aéreos. Um dos fogos que tem um dispositivo mais musculado é o que lavra deste sábado em Torre de Moncorvo, com 464 bombeiros e 4 meios aéreos no combate. Já em Santo Tirso, a mudança do vento durante a tarde complicou o trabalho dos bombeiros. Há mais de 220 agentes operacionais no terreno a esta hora. Entretanto, já foram detidas mais de 200 pessoas por crimes relacionados com incêndios florestais. Só a GNR deteve 165 pessoas e a PSP outras 46. O navio foi atingido por um míssil não identificado no Estreito de Hormuz. Segundo a Reuters, o ataque ocorreu quando a embarcação se preparava para sair da área. O incidente provocou danos no navio, na casa e nas máquinas e pelo menos um ferido. Está tudo, Dina, atualizado em rr.pt.
4: Maria João Costa com as notícias. São 8:04.
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4: Exatamente isso. Olá, então, o que é que temos feito? Praia? Trabalho? Não sei, é daqueles que começou agora, que está a terminar, não interessa nada. Eu sou a Dina Isabel, ainda tenho aqui meia hora na sua companhia, na Renascença, escolhi aqui uma série de músicas que tenho a certeza que vai gostar. Uma delas é esta do Michael Jackson, para ouvir agora. Remember the Time.

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Já na Renascença, uma boa tarde para si.

0: Às 8:30 aqui na Renascença, vamos estar a partir do Santuário de Fátima, uma vez mais para a recitação do Rosário. Desejo-lhe uma boa tarde, sou a Dina Isabel. Amanhã regresso às 7.
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1: Em nome do Pai, do Filho e do Espírito Santo. A graça de nosso Senhor Jesus Cristo, o amor do Pai e a comunhão do Espírito Santo estejam convosco. Irmãos e irmãs, encontramos-nos neste lugar de peregrinação para a oração que a Virgem Maria nos recomendou neste lugar, o Rosário. Saúde os peregrinos fisicamente presentes e quantos nos acompanhais nos vossos locais de trabalho, nas vossas casas, em viagem, ou onde quer que estejais, especialmente os mais sós e doentes. Os textos bíblicos dizem-nos várias vezes que a Virgem Maria meditava e guardava em seu coração os acontecimentos da vida do seu filho. Assim queremos fazer nós, ao meditar os mistérios do Rosário. Pois, como nos recorda São Luís Maria Grignon de Montfort, precisamos de contemplar os mistérios da vida de Jesus, para que ele se forme em nós. Meditemos os mistérios dolorosos. No primeiro mistério, contemplemos Jesus agonizante no Getsemane. Ó Cristo, homem sofredor, contempla a tua agonia, vivendo a solidão e o abandono da parte dos teus mais próximos. E escuta as tuas palavras. Pai, se quiseres, afasta de mim este cálice. Não se faça contudo a minha vontade, mas a tua. Tu tinhas dito que o teu alimento era fazer a vontade do Pai. Mas foi nessa hora que verificamos quanto eram verdadeiras essas tuas palavras. Senhor, há hoje muito sofrimento nas nossas famílias, nas nossas vidas, porque são poucos os que se mantêm fiéis aos seus compromissos. Que nos momentos de dificuldade nos mantenhamos fiéis. A Mãe Dolorosa, interceda por nós. Pai nosso que estais no céu, santificado seja o vosso nome. Venha a nós o vosso reino, seja feita a vossa vontade, assim na terra como no céu. Ave Maria, cheia de graça, o Senhor é convosco. Bendita sois vós entre as mulheres, e bendito é o fruto do vosso ventre, Jesus. Ave Maria, cheia de graça, o Senhor é convosco. Bendita sois vós entre as mulheres, e bendito é o fruto do vosso ventre, Jesus. Ave Maria, cheia de graça, o Senhor é convosco. Bendita sois vós entre as mulheres, e bendito é o fruto do vosso ventre, Jesus. Ave Maria, cheia de graça, o Senhor é convosco. Bendita sois vós entre as mulheres, e bendito é o fruto do vosso ventre, Jesus. Ave Maria, cheia de graça, o Senhor é convosco. Bendita sois vós entre as mulheres, e bendito é o fruto do vosso ventre, Jesus. Ave Maria, cheia de graça, o Senhor é convosco. Bendita sois vós entre as mulheres, e bendito é o fruto do vosso ventre, Jesus. Ave Maria, cheia de graça, o Senhor é convosco. Bendita sois vós entre as mulheres, e bendito é o fruto do vosso ventre, Jesus. Ave Maria, cheia de graça, o Senhor é convosco. Bendita sois vós entre as mulheres, e bendito é o fruto do vosso ventre, Jesus. Ave Maria, cheia de graça, o Senhor é convosco. Bendita sois vós entre as mulheres, e bendito é o fruto do vosso ventre, Jesus. Ave Maria, cheia de graça, o Senhor é convosco. Bendita sois vós entre as mulheres, e bendito é o fruto do vosso ventre, Jesus. Glória ao Pai, e ao Filho, e ao Espírito Santo. Ó Maria, concebida sem pecado. Ó bom Jesus, perdoai-nos, livrai-nos do fogo do inferno.

Segundo mistério, a flagelação de Jesus. Ó Cristo, homem sofredor, contemplo a tua flagelação. Apesar de inocente, foste tratado violentamente. Tudo aceitaste por amor, pois essa foi a condição pela qual passaste para libertares esta frágil criatura dos seus pecados. Permitiste que a liberdade, dada pelo Pai às criaturas, fosse usada contra ti em gestos de violência. Existe entre nós, Senhor, o desprezo e a recusa pelo mais pequeno sacrifício. Senhor, quantas famílias desfeitas, por motivos fúteis, porque nos recusamos a sofrer pelo bem do outro e poucos estamos dispostos a perdoar. Quanto sofrimento na nossa sociedade por causa desta recusa do sacrifício. Ajuda-nos a aceitar o sacrifício em nome da paz e da estabilidade familiares. A Mãe Dolorosa, interceda por nós. O pão nosso de cada dia nos dai hoje. Perdoai-nos as nossas ofensas, assim como nós perdoamos a quem nos tenha ofendido. E não nos deixeis cair em tentação, mas livrai-nos do mal. Amém. Santa Maria, Mãe de Deus, rogai por nós, pecadores, agora e na hora da nossa morte. Amém. Santa Maria, Mãe de Deus, rogai por nós, pecadores, agora e na hora da nossa morte. Amém. Santa Maria, Mãe de Deus, rogai por nós, pecadores, agora e na hora da nossa morte. Amém. Santa Maria, Mãe de Deus, rogai por nós, pecadores, agora e na hora da nossa morte. Amém. Santa Maria, Mãe de Deus, rogai por nós, pecadores, agora e na hora da nossa morte. Amém. Santa Maria, Mãe de Deus, rogai por nós, pecadores, agora e na hora da nossa morte. Amém. Santa Maria, Mãe de Deus, rogai por nós, pecadores, agora e na hora da nossa morte. Amém. Santa Maria, Mãe de Deus, rogai por nós, pecadores, agora e na hora da nossa morte. Amém. Santa Maria, Mãe de Deus, rogai por nós, pecadores, agora e na hora da nossa morte. Amém. Santa Maria, Mãe de Deus, rogai por nós, pecadores, agora e na hora da nossa morte. Amém. Como era no princípio, agora e sempre. Amém. Rogai por nós que recorremos a vós. Levai as almas todas para o céu, principalmente as que mais precisarem.

Terceiro mistério. Jesus escarnecido e maltratado, coroado de espinhos. Ó Cristo sofredor, vejo-te coroado de espinhos. Tu que és rei, rei de amor, de verdade, de paz e de justiça. Reinas, mas na humildade do serviço desinteressado a esta humanidade pecadora que o Pai quis salvar. O teu trono é a cruz, de onde nos ensinas a amar o próximo. Mas sabes, Senhor, como é difícil a alguns pais amar os filhos desobedientes e desonestos, os filhos que viraram as costas ao lar e aos valores aí transmitidos. Sabes como é difícil a alguns filhos amar os pais que os maltrataram ou impediram o acesso a uma vida digna. Sabes como é difícil amar os pais que na fase avançada da vida se tornaram dependentes e por vezes exigentes, devido à idade ou alguma doença incurável. Ensinai os homens do nosso tempo, aos homens do nosso tempo, o valor do perdão e o amor desinteressados, para promovermos a paz e o bem-estar social. A Mãe Dolorosa, interceda por nós. Pai nosso, que estais nos céus, santificado seja o vosso nome. Venha a nós o vosso reino, seja feita a vossa vontade, assim na terra como no céu. Ave Maria, cheia de graça, o Senhor é convosco. Bendita sois vós entre as mulheres, e bendito é o fruto do vosso ventre, Jesus. Ave Maria, cheia de graça, o Senhor é convosco. Bendita sois vós entre as mulheres, e bendito é o fruto do vosso ventre, Jesus. Ave Maria, cheia de graça, o Senhor é convosco. Bendita sois vós entre as mulheres, e bendito é o fruto do vosso ventre, Jesus. Ave Maria, cheia de graça, o Senhor é convosco. Bendita sois vós entre as mulheres, e bendito é o fruto do vosso ventre, Jesus. Ave Maria, cheia de graça, o Senhor é convosco. Bendita sois vós entre as mulheres, e bendito é o fruto do vosso ventre, Jesus. Ave Maria, cheia de graça, o Senhor é convosco. Bendita sois vós entre as mulheres, e bendito é o fruto do vosso ventre, Jesus. Ave Maria, cheia de graça, o Senhor é convosco. Bendita sois vós entre as mulheres, e bendito é o fruto do vosso ventre, Jesus. Ave Maria, cheia de graça, o Senhor é convosco. Bendita sois vós entre as mulheres, e bendito é o fruto do vosso ventre, Jesus. Ave Maria, cheia de graça, o Senhor é convosco. Bendita sois vós entre as mulheres, e bendito é o fruto do vosso ventre, Jesus. Ave Maria, cheia de graça, o Senhor é convosco. Bendita sois vós entre as mulheres, e bendito é o fruto do vosso ventre, Jesus. Glória ao Pai, e ao Filho e ao Espírito Santo. Ó Maria concebida sem pecado. Ó bom Jesus, perdoai-nos, livrai-nos do fogo do inferno.

0: Quarto mistério. Jesus caminha para o Calvário com a cruz. Ó Cristo sofredor, caminhas para o Calvário com a cruz às costas. Foi essa a oferta que a nossa liberdade rebelde fez ao Criador, revelado no teu rosto. É verdade que tu nos ensinaste que devíamos amar a Deus acima de todas as coisas e ao próximo como nós mesmos. Mas a nossa vontade egoísta não quis dar ouvidos aos teus ensinamentos. A tua palavra provoca a nossa mesquinhez e por isso foste condenado à morte. Sabes, ó Cristo, que hoje continua a passar-se o mesmo nas nossas relações familiares. Somos tentados a fazer calar as vozes que nos incomodam. Ampara e liberta do desânimo todos que trabalham pela verdade e pela justiça, pela dignidade da vida e da família, segundo o teu projeto. A Mãe Dolorosa, interceda por nós. O pão nosso de cada dia nos dai hoje. Perdoai-nos as nossas ofensas, assim como nós perdoamos a quem nos tem ofendido. E não nos deixeis cair em tentação, mas livrai-nos do mal. Amém. Santa Maria, Mãe de Deus, rogai por nós, pecadores, agora e na hora da nossa morte. Amém. Santa Maria, Mãe de Deus, rogai por nós, pecadores, agora e na hora da nossa morte. Amém.
1: Ave Maria, cheia de graça, o Senhor é convosco. Bendita sois vós entre as mulheres, bendito é o fruto do vosso
0: Jesus. Santa Maria, Mãe de Deus, rogai por nós, pecadores, agora e na hora da nossa morte. Amém. Santa Maria, Mãe de Deus, rogai por nós, pecadores, agora e na hora da nossa morte. Amém.
1: Ave Maria, cheia de graça, o Senhor é convosco. Bendita sois vós entre as mulheres.
0: Santa Maria, Mãe de Deus, rogai por nós, pecadores, agora e na hora da nossa morte. Amém. Santa Maria, Mãe de Deus, rogai por nós, pecadores, agora e na hora da nossa morte. Amém.
1: Ave Maria,
0: Santa Maria, Mãe de Deus, rogai por nós, pecadores, agora e na hora da nossa morte. Amém. Santa Maria, Mãe de Deus, rogai por nós, pecadores, agora e na hora da nossa morte. Amém.
1: Ave Maria, cheia de graça, o Senhor é convosco. Bendita sois vós entre as mulheres, bendito é o fruto do vosso Jesus.
0: Santa Maria, Mãe de Deus, rogai por nós, pecadores, agora e na hora da nossa morte. Amém. Santa Maria, Mãe de Deus, rogai por nós, pecadores, agora e na hora da nossa morte. Amém. Como era no princípio, agora e sempre. Amém. Rogai por nós que recorremos a vós. Levai as almas todas para o céu, principalmente as que mais precisarem.

Quinto mistério: Jesus morre na cruz. Ó Cristo sofredor, vejo-te numa cruz, prestes a dar o último suspiro, qual rei, no trono de glória, a ensinar os seus súbditos a dar a vida. Ensinas-nos que o amor é mais forte do que a morte, pois estás disposto a dar a vida pelos inimigos. Aos pés da cruz, escuto as tuas palavras: mulher, eis o teu filho. João, eis a tua mãe. Quiseste deixar à tua mãe uma herança preciosa. Cada um dos teus irmãos, ali para representados por João, o discípulo predileto. Deste modo, cada um dos teus discípulos recebeu em herança a tua própria mãe, companheira de viagem nas inquietações das nossas vidas. Que a presença da Virgem Maria ao nosso lado fortaleça a nossa esperança, para que vivamos confiantes no amor do Pai. A Mãe Dolorosa, interceda por nós. Pai nosso, que estais nos céus, santificado seja o vosso nome. Venha a nós o vosso reino, seja feita a vossa vontade, assim na terra como no céu. Ave Maria, cheia de graça, o Senhor é convosco. Bendita sois vós entre as mulheres, e bendito é o fruto do vosso ventre, Jesus. Ave Maria, cheia de graça, o Senhor é convosco. Bendita sois vós entre as mulheres, e bendito é o fruto do vosso ventre, Jesus. Ave Maria, cheia de graça, o Senhor é convosco. Bendita sois vós entre as mulheres, e bendito é o fruto do vosso ventre, Jesus. Ave Maria, cheia de graça, o Senhor é convosco. Bendita sois vós entre as mulheres, e bendito é o fruto do vosso ventre, Jesus. Ave Maria, cheia de graça, o Senhor é convosco. Bendita sois vós entre as mulheres, e bendito é o fruto do vosso ventre, Jesus. Ave Maria, cheia de graça, o Senhor é convosco. Bendita sois vós entre as mulheres, e bendito é o fruto do vosso ventre, Jesus. Ave Maria, cheia de graça, o Senhor é convosco. Bendita sois vós entre as mulheres, e bendito é o fruto do vosso ventre, Jesus. Ave Maria, cheia de graça, o Senhor é convosco. Bendita sois vós entre as mulheres, e bendito é o fruto do vosso ventre, Jesus. Ave Maria, cheia de graça, o Senhor é convosco. Bendita sois vós entre as mulheres, e bendito é o fruto do vosso ventre, Jesus. Ave Maria, cheia de graça, o Senhor é convosco. Bendita sois vós entre as mulheres, e bendito é o fruto do vosso ventre, Jesus. Glória ao Pai, e ao Filho, e ao Espírito Santo. Ó Maria concebida sem pecado, ó bom Jesus, perdoai-nos, livrai-nos do fogo do inferno. Rezemos pelas intenções que a Virgem Maria nos recomendou neste lugar. Rezemos pela paz, rezemos pela conversão dos pecadores. Rezemos pelo Papa. Ave Maria, cheia de graça, o Senhor é convosco. Bendita sois vós entre as mulheres, e bendito é o fruto do vosso ventre, Jesus. Ave Maria, cheia de graça, o Senhor é convosco. Bendita sois vós entre as mulheres, e bendito é o fruto do vosso ventre, Jesus.
Ave Maria, cheia de graça, o Senhor é convosco. Bendita sois vós entre as mulheres, e bendito é o fruto do vosso ventre, Jesus. Nossa Senhora, Mãe da Igreja, salve, Rainha, Mãe de Misericórdia, vida, doçura e esperança nossa, salve. A vós, bradamos, os degradados, filhos de Eva, por vós suspiramos, gemendo e chorando neste vale de lágrimas. Eia, pois, advogada nossa, esses vossos olhos misericordiosos a nós volvei. E depois deste desterro, mostrai-nos, Jesus, o bendito fruto do vosso ventre. Ó clemente, ó piedosa, ó doce sempre Virgem Maria, rogai por nós, Santa Mãe de Deus, para que sejamos dignos de alcançar as promessas de Cristo. Amém. Sobre cada um invoco a bênção do Senhor, com a proteção da Virgem Santa Maria. O Senhor esteja convosco. Abençoe-vos Deus Todo-Poderoso, Pai, Filho e Espírito Santo. Amém. Ide em paz, que o Senhor vos acompanhe.

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1: Boa noite, são 9 horas 8 nos Açores. 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
2: No incêndio de Arouca, há 4 frentes ativas com aldeias na linha de fogo. Seguro promulga a lei das burcas e diz que o rosto destapado é confiança social. Muito boa noite. O Presidente da República deu luz verde à chamada Lei das Burcas. António José Seguro promulgou o decreto da Assembleia da República que proíbe rostos tapados em espaços públicos. O chefe de Estado considera que admitir que só as mulheres é que têm de esconder o rosto implica uma assimetria incompatível com os valores da paridade. Na opinião de Seguro, o rosto destapado constitui uma dimensão estruturante da confiança social característica da sociedade portuguesa. Já sem a ajuda dos meios aéreos, com o cair da noite, o combate aos 10 principais fogos ativos a esta hora estão a ser feitos por mais de 1.500 bombeiros. Arouca, onde hoje ficaram feridos 2 bombeiros, é o fogo onde estão mais operacionais a esta hora. O trabalho dos 480 bombeiros é crucial nas próximas horas para aproveitar a baixa da temperatura, diz a Renascença autarca Margarida Belém.
3: Com, segundo as previsões, a descida da intensidade do vento e também aqui o aumento da umidade. A questão aqui é que as condições para estes operacionais trabalharem é difícil. Isto é um fogo de montanha, com escarpas, com declives muito acentuados, que dificulta a atuação.
2: Em Arouca há 4 frentes ativas e várias aldeias na linha de fogo. Outro dos incêndios que continua a concentrar mais esforços é o de Torre de Moncorvo, que começou no sábado e tem 466 operacionais no combate às chamas. Dia 26, o INEM vai reunir-se com o Sindicato dos Técnicos de Emergência Hospitalar em causa uma tentativa de evitar que avance a greve prevista para dias 14 e 28 de setembro. A paralisação foi convocada para contestar a reorganização do Dispositivo Nacional de Emergência Médica e a transferência e transformação de ambulâncias em viaturas ligeiras de emergência. A FENPROF considera que a renovação dos contratos de técnicos especializados do ensino artístico não resolve as situações de precariedade. A Federação defende a realização do concurso de vinculação previsto desde 2023. A Comissão Europeia reforçou a resposta ao Ébola, investiu 2,5 milhões de euros em testes de diagnóstico rápidos. Em comunicado, a Comissão explica que os testes serão doados ainda este mês aos Centros Africanos de Controlo e Prevenção de Doenças. Está também em preparação um acordo em colaboração com a Organização Mundial de Saúde para testes adicionais na República Democrática do Congo. O surto já registou 3.381 casos e quase 1.500 mortes. Feito histórico para o ténis nacional, Nuno Borges é o primeiro português a chegar aos oitavos de final do Masters 1000 em solo americano. Aos 29 anos, Borges derrotou o antigo top 5 Andrei Rublev, no final, em declarações transmitidas pela Sport TV, Nuno Borges falava num feito do desporto de um país de futebol.
4: Espero que inspire, ainda somos um país de futebol. Temos tentado levar o ténis um pouco mais para a nossa cultura. Espero que as pessoas estejam a acompanhar. É um feito incrível, ainda para mais tendo em conta o quão pequeno é o nosso país. É extraordinário.
2: E Nuno Borges pode não ser o único português. Jaime Faria pode também chegar aos oitavos de final em Cincinnati. Está tudo atualizado em rr.pt. Eu sou Maria João Costa. Tenha uma boa noite.
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1: A informação está em permanência no site da Renascença e também na aplicação. Eu sou o Oscar Daniel, desejo-lhe uma ótima noite.

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1: Tudo no interior e também nas regiões do litoral. Máximas de 25 para o Porto, 26 para Faro, 29 para Lisboa, nas Ilhas 27 para Ponta Delgada. Funchal chega aos 27 graus também.
2: A princípio é simples.

0: Crowd House, está com a Renascença sempre, nunca igual. Vamos aí, vem grandes canções Jennifer Page e Pink Floyd já a seguir.
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1: E se Deus fosse um de nós? Foi essa a pergunta que Joan Osborne deixou no ar em 95. Imagine que essa pessoa que está ao seu lado no autocarro é Deus. Olhar cansado, aquelas olheiras de quem acordou ainda de madrugada, cabelo despenteado, cabeça para baixo, apenas à espera que chegue a sua paragem para aterrar em casa, calçar os chinelos e estar à frente da televisão. One of Us é um exercício de imaginação. Põe o divino no meio de nós a viver uma vida perfeitamente mundana. É uma música sobre aqueles momentos que nos viram a vida do avesso, sobre a nossa reação quando o impensável se torna real.

e a música esteve quase para nem ser dela. Foi escrita por Eric Bazilian, da banda Hooters, a pensar no vocalista dos Crash Test Dummies. Mas assim que Joan Osborne a cantou pela primeira vez, já não havia volta a dar. One of Us é o chamado One Hit Wonder. Ajudou o álbum Relish a chegar aos tops um pouco por todo o mundo. Ainda por cima, o teledisco é tão bom quanto a música. E Joan Osborne chega a ser nomeada para 3 Grammys.

0: anos 90 foram a década do grunge e do cinismo. Mas esta música não tem nada a ver com isso. Não pretende apregoar, deixa apenas uma ideia no ar. E se a santidade estiver
1: em cada um de nós,
0: nas dores da vida, do dia a dia? E se Deus não for um juiz, mas apenas uma alma solitária no autocarro a caminho de casa?

0: Joana Faz não procura respostas. Deixa apenas perguntas. Questões que, 30 anos depois, continuam a mexer comigo. 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
1: 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Pode voltar a ouvir no digital. Desejo-lhe uma ótima noite. Para si que está de férias, boas férias. Se está em viagem, uma boa viagem. Vamos estar juntos até bem perto da meia-noite. Eu sou o Oscar Daniel. Espero que esteja tudo bem desse lado. Agora com a Baía de Cascais.

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Vêm as notícias à hora. Eu sou o Oscar Daniel. Há tempo para estarmos juntos aqui na rádio. Até à meia-noite.

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4: Boa noite, são 10 horas, 9 nos Açores. Notícias na Renascença, destaques a esta hora.
5: Mais de 200 pessoas detidas por crimes relacionados com incêndios florestais. Morreu a atriz Glória Menezes, um dos rostos mais conhecidos das telenovelas brasileiras. E a abrir essa indicação de que morreu a atriz brasileira Glória Menezes, a artista era uma das principais caras da televisão brasileira, entrou em mais de 40 telenovelas, sobretudo da Globo, Guerra dos Sexos, Rainha da Sucata, Pai e Herói, são alguns dos exemplos de novelas que chegaram a ser emitidas em Portugal. Glória Menezes soma uma carreira de mais de 6 décadas, foi casada com o ator Tarcísio Meira e é mãe do ator Tarcísio Filho, morreu hoje aos 91 anos, no Rio de Janeiro. Já foram detidas mais de 200 pessoas por crimes de incêndios florestais. Só a GNR deteve no início, até agora,

0: 165 pessoas, na sua maioria por situações de negligência e não de fogo posto. É uma indicação que a Renascença apurou, também que a PSP conseguiu deter 46 pessoas. É um trabalho da jornalista Beatriz Lencastre, que vamos já ouvir de seguida. Bom, não é possível nesta altura escutar este trabalho da jornalista Beatriz Lencastre. Agora sim, vamos então escutar a reportagem de Beatriz Lencastre.
1: A Polícia Judiciária já teve 46 pessoas este ano no âmbito de investigações relacionadas com incêndios. Os dados foram avançados por Avelino Lima em entrevista à Renascença.
2: No passado tínhamos 1.009 inquéritos abertos, este ano temos 963. Temos 46 detenções, este último não temos medida de coação. Destas 46, temos 23 em prisão preventiva, 2 em prisão domiciliária.
1: O diretor da Polícia Judiciária do Centro explica que, apesar de menos inquéritos e detenções do que no ano passado, a proporção de prisões preventivas mantém-se semelhante.
2: O ano passado, neste mesmo período, tínhamos mais inquéritos, sim senhora, mas também tínhamos mais detenções e, consequentemente, um número de prisões preventivas similar em termos percentuais. Onde há mais ignições, que é na região norte, há maior número de detenções.
1: Polícia Judiciária revela à Renascença que foram detidas 46 pessoas no âmbito de investigações de crime de incêndio florestal.
0: A repórter Beatriz Lencastre e a noite é de combate a incêndios. São 9 os mais significativos esta hora. Um deles, Lavra em Arouca, está a ser combatido por mais de 460 bombeiros. Também em Torre de Moncorvo mantém-se um dispositivo esta noite com mais de 470 operacionais. A Unidade Local de Saúde de São José confirma a admissão da responsável de medicina interna e indica que o diretor do Serviço de Urgência manifestou igualmente a intenção de renunciar ao cargo. Numa explicação enviada à Renascença, a unidade diz que foram alegados motivos de ordem exclusivamente pessoal. Ambos os médicos manifestaram disponibilidade para assegurar a coordenação das equipas até que sejam substituídos. São José sublinha, por isso, que mantém garantidas as condições necessárias para assegurar a resposta médica. Está tudo atualizado em rr.pt. Boa noite.
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7: Muito boa noite, tenha uma ótima noite de terça-feira. Eu sou o Oscar Daniel, venha comigo até perto da meia-noite. Britney Spears, Oops, I did it again.

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1: Vamos aumentar a nebulosidade nesta quarta-feira. Mais nuvens, possibilidade de aguaceiros, sobretudo no interior e nas regiões do litoral. Máximas de 25 para Porto, 26 para Faro e 29 para Lisboa. Nas ilhas, conto com máxima de 27 para Ponta Delgada e também para o Funchal. Girls, this one to have fun, Cindy Lauper.

0: 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Tenha uma muito boa noite. Vem Backstreet Boys e também Táxi. Boa viagem.
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Like a Tatu com Sejade.

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Talking Head.

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7: Boa noite, são 11 horas 10 nos Açores. As notícias na Renascença, destaques a esta hora.
8: Incêndio de Arouca pode atravessar para o concelho de São Pedro do Sul. Há 4 aldeias na linha de fogo. A Agência Portuguesa do Ambiente investiga peixes mortos no Rio Corvo. Muito boa noite. Há 4 aldeias na linha de fogo no incêndio de Arouca. Esta noite persiste também o receio de que o fogo possa atravessar para o concelho vizinho de São Pedro do Sul. As próximas horas são cruciais para o combate porque o vento diminuiu e as temperaturas começaram a baixar, indica o segundo comandante dos bombeiros de Arouca, Ricardo Fradique, que diz que não há preocupação de maior com a população.
9: Se existem algumas aldeias na linha de fogo, mas sem qualquer problema, numa situação do fogo está a evoluir favoravelmente das 4 frentes que temos ativas, sendo aqui a maior dificuldade os acessos a 2 delas, que estamos com o auxílio de máquinas de rastro e a posicionar meios que nos chegaram para conseguirmos intervir durante a noite, que é uma janela de oportunidade para tentar dominar o incêndio.
10: Com o cair da noite é esperada uma redução das temperaturas e provavelmente um amainar do vento?
9: Do vento, sim, exatamente. É a previsão que temos.
8: Ricardo Fradique, em entrevista ao jornalista José Carlos Silva. Em Torre de Moncorvo foi controlada uma das frentes e desta vez com a ajuda do vento que virou o fogo para uma zona já ardida. A redução das temperaturas de forma significativa abre a possibilidade do incêndio ser combatido de forma mais eficaz. Belém deu luz verde à chamada Lei das Burcas. António José Seguro promulgou o decreto da Assembleia da República que proíbe rostos tapados em espaços públicos. Na opinião do Presidente, o rosto destapado constitui uma dimensão estruturante da confiança social, uma característica da sociedade portuguesa. A Agência Portuguesa do Ambiente está a averiguar a causa da morte de peixe no Rio Corgo, em Vila Real. A APA avança que na origem do problema pode estar uma descarga anormal de águas residuais. Foram já recolhidas amostras de água e exemplares de peixes mortos para análise. Os indícios recolhidos até ao momento sugerem que esta descarga foi pontual, aconteceu entre os dias 15 e 16 de agosto. O PS desafia o Governo a esclarecer se concorda ou não com as propostas hoje apresentadas pelo Grupo de Trabalho criado para estudar a sustentabilidade da Segurança Social. O deputado e antigo secretário de Estado do Emprego, Miguel Cabrita, diz que é preciso clareza face às sugestões que vêm no caminho de uma privatização do sistema.
11: Não há surpresas propriamente neste relatório, tendo em conta que foram escolhidos para coordenar este trabalho pessoas que têm posições públicas conhecidas, um longo histórico de posições a favor da privatização de partes importantes dos sistemas públicos e, em particular, do sistema de pensões. Há uma insistência em pressupostos falsos. Desde logo a ideia de que o sistema público não é suficiente para no longo prazo gerar pensões adequadas para as pessoas. A generalidade dos estudos internacionais e nacionais mais sólidos desmente esta ideia. Portugal tem um sistema de segurança social que ombreia com os sistemas de referência na Europa.
8: Também o Livre já reagiu esta noite, manifestando-se frontalmente contra qualquer tentativa óbvia ou encapotada de privatizar a segurança social. A fechar a indicação de que morreu aos 91 anos a atriz brasileira Glória Menezes, era uma das principais caras da televisão brasileira, entrou em mais de 40 telenovelas, entre elas Guerra dos Sexos, Rainha da Sucata ou Pai Herói, transmitidas em Portugal, com uma carreira de 60 anos. Glória Menezes foi casada com o ator Tarcísio Meira, era mãe do ator Tarcísio Filho e morreu hoje aos 91 anos no Rio de Janeiro. Eu sou Maria João Costa, está tudo atualizado em rr.pt. Boa noite.
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7: A informação está em permanência no site da Renascença e também na aplicação. Desejo-lhe uma boa noite, sou o Oscar Daniel Shakira.

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0: 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Vamos ter um dia amanhã com mais nubosidade no território do continente, a possibilidade de aguaceiros, sobretudo no interior e nas regiões do litoral, máximas de 25 para o Porto, 26 para Faro, 29 para Lisboa, nas ilhas, 27 de máxima, quer para Ponta Delgada, quer para Funchal. Vê isso, Sophie, Eric Spexter.
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Greedy the Tech, Tate McRae. Tempo de férias, se for o seu caso, desejo-lhe umas boas férias. 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Basta ligar-se a rr.pt. Carolina Deslandes, não me importo.

Heard de Ella Langley. 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Eu sou o Oscar Daniel, desejo-lhe uma ótima noite. Boa viagem, para si que está em viagem. Saloia com o Nuno Ribeiro.

When Your Gone são os Cranberries. À meia-noite, Catarina Cascabulha, sou o Oscar Daniel, desejo-lhe a continuação de uma boa noite. Já sabe, encontro marcado a qualquer instante aqui, na Renascença, sempre, nunca igual.

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Boa noite com São Carlos de Foucault. Meu pai, eu me abandono a ti. Faz de mim o que quiseres. O que fizeres de mim, eu te agradeço. Estou pronto para tudo, aceito tudo. Desde que a tua vontade se faça em mim e em tudo o que tu criaste, nada mais quero, meu Deus. Nas tuas mãos entrego a minha vida. Eu te dou, meu Deus, com todo o amor do meu coração. Porque te amo e é para mim uma necessidade de amor dar-me, entregar-me nas tuas mãos sem medida, com uma confiança infinita. Porque tu és meu Pai.

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1: Boa noite, é agora 00:11 nos Açores. Está com a Renascença, já a seguir vamos às notícias, mas antes os títulos em destaque nesta edição.
2: Com fogo no concelho, a autarca de Arouca pede uma estratégia nacional para o interior do país. Jovem português morto numa praia turística na Albânia. Muito boa noite. É preciso uma estratégia nacional para os territórios do interior. O grito de alerta é da autarca de Arouca. Abraços há várias horas com um incêndio de grandes dimensões, onde há 4 aldeias na linha de fogo. As chamas estão a ser combatidas esta hora por 500 operacionais que tentam ganhar terreno numa altura em que as temperaturas baixaram com a noite. A presidente da Câmara de Arouca, Margarida Belém, diz à Renascença que as populações do interior zelam pelo território e têm de ser defendidas.
3: É importantíssimo que se comece a olhar de uma forma muito séria para estas pessoas e estes territórios que tudo fazem para manter as pessoas nestes lugares, porque se houver abandono do interior, só estaremos a dificultar aquilo que é a sobrevivência dos territórios. E não estou a falar só dos territórios rurais, porque estes territórios rurais são cuidadores da qualidade de vida e ambiental também dos espaços urbanos. E, portanto, temos que rapidamente começar a pensar numa verdadeira estratégia de fixar as pessoas.
2: Noutro distrito, em Bragança, o incêndio que lavra deste sábado em Torre de Moncorvo e que alastrou a Carraseda de Anciães mobiliza também esta noite quase 500 operacionais. Há várias estradas municipais cortadas e, segundo a GNR, a localidade de Seixo de Anciães é que representa a maior preocupação. Dia 26, o INEM vai reunir-se com o Sindicato dos Técnicos de Emergência Hospitalar em causa uma tentativa para se evitar que vá avante a greve prevista para dias 14 e 28 de setembro. A greve foi convocada para contestar a reorganização do Dispositivo Nacional de Emergência Médica e a transferência e transformação de ambulâncias em viaturas ligeiras de emergência. No encontro do dia 26, o INEM pretende clarificar algumas das questões que são alegadas para a paralisação. Um jovem português de 20 anos foi morto no sul da Albânia. O principal suspeito, um homem de 29 anos, com antecedentes criminais em Inglaterra, foi detido, bem como outras 10 pessoas por ligação ao crime. De acordo com a estação pública de televisão, o português que estava na Albânia em turismo foi encontrado morto, esfaqueado, numa praia em frente a um bar numa zona turística. O diretor-geral da Organização Mundial de Saúde considera que se mantém como emergência global o surto de ébola na República Democrática do Congo. O responsável máximo da OMS avança que dentro de dias vão ser emitidas recomendações para o governo da República Democrática do Congo e países vizinhos em risco. Começam esta quarta-feira em Viana do Castelo as festas da Senhora da Agonia. O desfile da mordomia é um dos pontos altos da Romaria, que junta 1000 mulheres num desfile com muitos milhões de euros ao peito em joias de família. São esperados milhares de pessoas. Como é habitual, a PSP destacou um forte dispositivo de segurança para o evento, explica o superintendente Raul Curva.
4: As nossas medidas são aquelas que têm sido tomadas nos últimos anos, que é acompanhar a mordomia com diversos elementos policiais com várias valências e sempre atento à movimentação das pessoas. O que nós aconselhamos é realmente cuidado acrescido às pessoas após a mordomia, porque aí é que as pessoas divergem para vários locais e é mais complicado para nós estarmos a assegurar todos os caminhos por onde as pessoas vão.
2: Fica a sugestão a fechar esta edição para os próximos dias, rumar a Viana do Castelo para as festas da Senhora da Agonia. Eu sou a Maria João Costa, está tudo atualizado em rr.pt. Boa noite.
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1: Boa noite, está com a Renascença e comigo, Manuel Cabral. Espero que tenha uma ótima quarta-feira. Hoje descobri uma notícia que me fez pensar. Quem me dera que a vida fosse sempre assim. Esta história envolve uma criança, um desejo e o conto-lhe já a seguir. Antes, temos Teddy Swims com Mr. Know-It-All. Boa noite, está com a Renascença, sempre, nunca igual.

Los Hermanos na Renascença, esta chama-se Ana Júlia, e eu falava-lhe há pouco de uma notícia que vi hoje que me fez pensar, quem me dera que a vida fosse sempre assim e que às vezes basta pedir que as coisas acontecem. E porquê? Porque uma menina de 4 anos, em Esposende, escreveu uma carta ao presidente da Câmara da região com um desenho a pedir um baloiço. E o autarca, de facto, vai-lhe oferecer o baloiço, vai-lhe fazer a vontade. Eu acho isto espetacular. E fiquei a pensar, será que isto resulta depois dos 4 anos? Por exemplo, aos 23, se uma mandar uma carta com um desejo ao Presidente da Câmara. Será que tenho sorte? Bem, não sei, mas vou pensar no que é que ia pôr na carta e já lhe conto. Antes disso, temos Olívia Rodrigo na Renascença com Traitor. Boa noite.

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0: YouTube na Renascença com Mysterious Ways. 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Agora, a chegar à sua rádio é Maro e Kiss Me. Está com a Renascença sempre, nunca igual. Boa noite.
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Pedro Abrunhosa na Renascença com Fazer o que ainda não foi feito. E hoje falamos da menina de Esposende que pediu à Câmara Municipal um baloiço através de uma carta e teve toda a sorte que uma criança de 4 anos pode ter. Vai receber o baloiço. E isto inspirou-me. Eu acho que também vou adotar este método e escrever uma carta à Câmara Municipal a fazer os meus pedidos. Em primeiro lugar, eu gostava de receber uma casa. Com ou sem piscina, deixo ao critério da Câmara. Também não quero estar a chatear ninguém. E depois, um carro novo. Um carro novo só para andar aí de um lado para o outro. O que é que acham? Posso mandar esta carta e quando tiver tempo o Sr. Presidente da Câmara envia-me os meus presentes? Olha, gostava muito, ficava sensibilizado, mas pelo simples não, vou esperar sentado e ouvir música, que é para estar entretido. Por exemplo, esta dos Tears for Fears, que se chama Everybody Wants to Rule the World. Está com a Renascença sempre, nunca igual, e comigo, Manuel Cabral. Espero que tenha uma ótima quarta-feira.

Bruno Mars na Renascença com Risk It All. E esta terça-feira, dia 18, começou mais uma edição do Festival Vilar de Mouros. Um festival que este ano tem 5 dias e vão passar por lá nomes como Kasabian, Ben Harper and the Innocent Criminals, Kaiser Chiefs, Ice-T, Ugly Kid Joe, entre muitos, muitos outros. Se vai ao festival, aconselhamos que leve roupa fresca, calçado confortável, óculos de sol, protetor, repelente e não se esqueça, fato de banho e toalha, porque Vilar de Mouros tem um rio incrível para dar um mergulho. Eu digo isto de experiência própria, eu já lá nadei e achei espetacular, como de resto tudo em Vilar de Mouros, um festival que dura até dia 21 de agosto e que de certeza não vai querer perder. Agora, a chegar à Renascença é Bossa e Si, ele que o ano passado também atuou em Vilar de Mouros, aqui com Sexta-feira na Renascença, sempre, nunca igual. Boa noite.

Tom Walker na Renascença com Leave a Light On. E agora vamos saber o tempo para hoje. No Porto, a máxima é de 31 graus, Coimbra chega aos 36 e Lisboa aos 30. Beja chega aos 36 graus e Faro aos 29. Já nas ilhas, Ponta Delgada chega aos 28 e o Funchal também aos 28 graus de máxima. Um dia muito quente por todo o país, para aproveitar sempre na companhia da Renascença e da melhor música, como esta do Fernando Daniel, que toca agora, chama-se Juro. Já a seguir, temos as notícias para atualizar a informação. Está com a Renascença sempre, nunca igual, e comigo, Manuel Cabral. Espero que tenha uma ótima noite.

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1: Boa noite, é agora uma hora, meia-noite nos Açores. Está com a Renascença, já a seguir vamos às notícias, mas antes os títulos em destaque nesta edição.
2: Mais de 200 pessoas detidas em Portugal por crimes relacionados com incêndios. Israel anuncia construção de centro de execução para palestinianos condenados à morte. Em Arouca há 4 aldeias na linha de fogo. Persiste também o receio de que as chamas possam atravessar para o concelho vizinho de São Pedro do Sul. As próximas horas podem ser cruciais para o combate ao fogo. Pela diminuição do vento e das temperaturas, é o que indica o segundo comandante dos bombeiros de Arouca, Ricardo Fradique.
3: Existem algumas aldeias na linha de fogo, mas sem qualquer problema. A situação do fogo está a evoluir favoravelmente das quatro frentes que temos ativas, sendo aqui a maior dificuldade os acessos a duas delas, que estamos com o auxílio de máquinas de rastro e a posicionar meios que nos chegaram para conseguirmos intervir durante a noite, que é uma janela de oportunidade para tentar dominar o incêndio.
4: Com o cair da noite é esperada uma redução das temperaturas e provavelmente um amainar do vento?
3: Do vento, sim, exatamente. É a previsão que temos.
2: Ricardo Fradique, em entrevista ao jornalista José Carlos Silva. Noutro distrito, em Bragança, o incêndio que lavra deste sábado em Torre de Moncorvo e alastrou a carrezeda de anciães, mobiliza quase 500 operacionais. Há várias estradas municipais cortadas e, segundo a GNR, a localidade de Seixo de Anciães é que representa maior preocupação. Já em Santo Tirso, há 200 de operacionais no combate às chamas, apoiados por 65 meios. Já foram detidas mais de 200 pessoas por crimes relacionados com os incêndios florestais. Só a GNR deteve 165 pessoas, na sua maioria por situações de negligência e não de fogo posto de forma deliberada. Já a PSP, Beatriz Lencastre, deteve outras 46.
5: A Polícia Judiciária já teve 46 pessoas este ano no âmbito de investigações relacionadas com incêndios. Os dados foram avançados por Avelino Lima em entrevista à Renascença.
6: No passado tínhamos 1.009 inquéritos abertos. Este ano temos 963, temos 46 detenções, este último não temos medida de coação. Destas 46, temos 23 em prisão preventiva, 2 em prisão domiciliária.
5: O diretor da Polícia Judiciária do Centro explica que, apesar de menos inquéritos e detenções do que no ano passado, a proporção de prisões preventivas mantém-se semelhante.
6: O ano passado, neste mesmo período, tínhamos mais inquéritos, sim senhora, mas também tínhamos mais detenções e, consequentemente, um número de prisões preventivas similar em termos percentuais. Onde há mais ignições, que é na região norte, há maior número de detenções.
5: Polícia Judiciária revela à Renascença que foram detidas 46 pessoas no âmbito de investigações de crime de incêndio florestal.
2: A repórter Beatriz Lencastre. Na atualidade internacional, Israel vai construir um centro de execução para palestinianos condenados à morte, acusados de terrorismo. O anúncio foi feito pelo ministro da Segurança Nacional do país através de um vídeo no local onde estará a ser construída a infraestrutura. Em março, foi aprovada no Parlamento israelita uma lei que impõe a pena de morte a palestinianos considerados culpados de ataques mortais no território ocupado da Cisjordânia. Está tudo em rr.pt.